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0: Eita, eu chegando mais uma vez com a graça de Deus. Bom dia, né? Que alegria, que privilégio que me dá, né? Amanhecer o dia, abrir os olhos e daqui abraçar tanta gente bonita da minha querida, amada cidade de Ceará e também pelas zonas rurais, né? Um bom dia para vocês, vocês que nos escutam também a longa distância, né? Obrigado pela sintonia, Rio de Janeiro, São Paulo, Sergipe, Recife, né? Pessoal, curte o nosso programa, até em outros países, né? O nosso programa é escutado. Agora sim, vamos começando, né? Mais um programa, Amanhecer Sertanejo, desse matuto lá de Terra Vermelha. Bom dia, amor e meu.
1: Alberto, você está nervoso?
0: Hã?
1: Alberto, você está nervoso?
0: Só porque eu disse amor e meu, eu acho que quem está nervoso é você.
1: Tu acha?
0: Hã?
1: Tu acha?
0: Tomou café hoje ou não? Tomou café já hoje?
1: Quem disse?
0: Ah, rapaz. Esse é o motivo, tem que se acordar cedo, tomar um banho, né? Eu me acordo 5 horas da manhã.
1: É mesmo, Alberto? É mesmo?
0: Preparo meu café, né? E me olho logo no espelho.
1: Ô, coisa feia danada!
0: deixa de onda e vamos embora! Obrigado, Deus. Obrigado, Nossa Senhora de Aparecida, minha padroeira. Que perdoe, que abençoe cada um de nós. Que nos proteja, que cubra com seu manto azul. Que coisas boas hoje aconteçam com todos nós. Né? Que Deus abençoe meus filhos, meus netos, a minha esposa. Que Nossa Senhora de Aparecida proteja você. Você ligou o rádio agora? Está preparando o café da manhã? Crê em Nossa Senhora de Aparecida? Que ela possa te abençoar nesse dia e que a gente possa...

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2: Eita, eu voltando de novo, agora 6:10. Chitãozinho Chororó cantou pra nós, pra cumprimentar todos com um bom dia, né? A Carme Silva vem cantando pra nós, Espinho na Cama. Agora sim, vamos um apoio cultural, eu volto rapidinho. Hoje eu não tô com brincadeira não, viu? Hoje eu não tô com muita liberdade não.
0: É meu momento, é meu.
2: Viu? Ó a minha cara, como é que tá hoje.
0: Coisa feia danada.
2: Eu não tô de brincadeira.
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0: Alberto, você está bem?
2: Eita, eu voltando de novo, agora 6:14, nessa manhã fria, gostosa, né? Dá uma preguiça de se levantar, meu filho. É, mas como dizia um grande sábio, a preguiça é a chave da pobreza, né? 5 horas da manhã, eu já estou de plantão, lá, né? Descanso 10 minutos, tomo um banho, tomo um cafezinho, né? É... E vamos mandando um bom dia aqui para o meu caro amigo Nenê Zueira, hein? Nenê Zueira, o Saúba, doutor Anderson, hein? E a todos vocês na barriguda, né? É, barriguda, um bom dia para toda esta comunidade linda, maravilhosa. Né? Manda aí uma música aí para os meus amigos ali, o Saúba, né? O Saúba, me encontrei com ele ontem.
0: É meu momento, é meu.
2: Ele disse que você mudasse uma música para ele matar a saudade.
0: Quem disse?
2: Meu amigo Saúba, ele disse... Bota uma música lá pra mim, Alberto, pra eu me lembrar quando eu era jovem. Eu digo, mas o senhor ainda é jovem ainda, ele não tem nem 35 anos.
0: É mesmo, Alberto? É mesmo.
2: É, meu amigo Saúba. É, ele, manda aí uma música pra ele. Agora mande uma música que preste, viu? Manda uma música pra ele aí. Recordar. Recordar não é sofrer. Recordar é viver. Porque a gente só pode recordar alguma coisa quando a gente tá vivo. Não é verdade ou não? Então, manda aí uma música aí para o Saúba, né? E também para o Denizue. E para o Saúba, que ele sempre traz um presente para mim, lá do roçado dele.
0: É meu momento, é meu.
2: Tu não ganhou não um presente dele não?
0: Tu acha?
2: Manda aí, sorte aí, já tá pronto já? Sorte aí, vá. Isso é só para ele lembrar quando era, ele diz a mim quando era jovem. Mas ele é jovem ainda, não tem nem 39 anos.

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3: Eita, eu voltando de novo, agora 6:23. Viemos aí com Cascatinha e Ana, música Índia. Também veio aí o Vestido de Seda com Teodoro e Sampaio. Essa música dá pra ir no passado e voltar, hein? Eu mesmo me lembro muito dessas belas canções, hein? Olha que tem melodia, tem letra, dá pra recordar, né? 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E vamos mandar um bolê aqui, meu secretário, para o nosso amigo, o seu Antônio Lotero, né? O Antônio Lotero é lá do sítio Malhada da Pedra, tá lá na sua chácara, curtindo o programa de nós. Todas as manhãs, liga o rádio.
4: É meu momento.
3: Fica andando com o radinho lá na sua chácara, escutando nós.
4: É meu pai.
3: Deixa de onda. Manda aí uma música pra ele, que tá ligadinho no programa de nós, 6:26. Vamos agora com Solevante e Solenir, Amor de Minha Vida. Deve ser assim. Amor de Minha Vida. 6:26.

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Eita, eu de volta, eu voltando de novo, agora 6h34, tem festa lá no bairro do Esplendor, lá na Praça do Esplendor, tem festa, né? Amanhã, a partir

0: das 19 horas às 19 horas, Forrodrilha, né? Vamos ter aqui grandes talentos de Ceará, né? Vamos ter aqui o Marcos Malandro do Forró, vamos ter o João Vitor, né? Que é um grande, João Vitor Vaqueiro, né? Um grande talento de Ceará, vamos ter também o Eduardo Melo, né? Eduardo Melo, essa grande figura, e também vamos ter também Farra Bilionária, né? Vai ambientar ali a festa, né? Forrodrilha, lá no bairro do Esplendor, lá na Praça do Esplendor, às 19 horas. Você não pode perder. E agora sim, vamos embora tocando mais música. Mas antes, eu vou mandando um bom dia aqui para Fran, ali na rua José Cajazeira, né? Também é o Donca, né? É o Donca. É, Donca só fala em você, viu? Ela, Fran disse que Donca só fala em você.
1: É meu pai. É meu pai.
0: Ele disse, o que é que eu faço, Fran, para adotar aquele menino? Ela disse, fale com o Alberto.
1: Quem disse?
0: Hã?
1: Quem disse?
0: O Donca. Disse, eu faço o que para adotar aquele rapaz que trabalha ali? Aquele menininho de 99 anos.
1: É mesmo, amor? É mesmo? Alberto, você está bem?
0: Tu tem quantos anos? Tu é mais velho do que eu, né?
1: Quem disse?
0: Hã?
1: Quem disse?
0: Eu já tô na casa dos 60 já.
1: É meu momento, é meu.
0: É, já tá pronta a música, sorta aí a música e mande pra Fran e também pra o seu Donca, né? Eu não conheço essas duas figuras, mas são duas personalidades importantes de Ceará. Coloque aí, o seu Donca, ele é lá de, como é o nome lá do distrito, rapaz, me falhou agora a minha mesma, Papagaio.
1: É meu momento, é meu.
0: Coloque aí a música.

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3: Eita, eu de volta, eu voltando de novo, agora 6:43, 6:43, Barreirito cantou pra nós, Sentidos, também veio o Peão Carreiro e Paranaense, quarto vizinho, vamos um apoio cultural e eu volto rapidinho.
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4: Eita, eu de volta, eu voltando de novo, mandando um bom dia aqui o pessoal na Rua da Piscina, né? Loteamento Santa Clara, né? Pessoal curtindo ali. Mandar um bom dia aqui para o meu amigo Pirão, né? É, a dona Lourdes. É, Lourdes de Pirão é essa que chama, né? Ao Pirão também, né? Que curte o nosso programa também. É, obrigado aí pela sintonia.
5: Quem disse?
4: Hã?
5: Quem disse?
4: Um lobisomem. Você quer saber de tudo, né?
6: Alberto, você está nervoso?
4: Você conhece Pirão ou não?
6: É meu pai.
4: Hã?
6: É meu pai.
4: Rapaz, deixa de onda. Mandar um bom dia aqui para o Pirão, também para dona Lourdes. É dona Lourdes, né? É Lourdinha, né? Obrigado aí vocês escutar a nossa programação. Obrigado pela sintonia aí. Vamos embora tocando mais música.

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0: Quem, hein? Que música bonita.
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0: Alberto, você está bem?
3: Eu de volta, aí eu volto. Abaixa um pouquinho a música aí. Aí eu voltando de novo, agora 6 horas e 56 minutos. Rio Negro, Solimões cantou pra nós a música Só Lembrança, Milionário José Rico, Homem Triste. E agora eu vou aos apoios cultural que se faz necessário. 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Agora vamos... Temos festa lá no bairro do Esplendor amanhã, né? Lá na Praça do Esplendor temos festa lá, né? Então... vamos ter aí a Forrodrilha. Forrodrilha é amanhã, dia 18, na Praça do Esplendor, às 19 horas. Vamos trazer aí os grandes talentos, né? O Marcos Malandro do Forró, João Vitor Vaqueiro, também o Eduardo Melo, e também vem aí a Farra, Farra Bilionária, fazendo aí a festa do Forrodrilha lá na Praça do Esplendor. Você não pode perder, às 19 horas amanhã. E vamos tocando mais música, né? O tempo não para, né?
0: É mesmo, Alberto? É mesmo.
3: Se o tempo pudesse parar, era eu e você.
0: Alberto, você está nervoso? Ô, danadinho, tá doido?
3: Eu tô achando que tu tá aí meio estressado.
0: Tu acha?
3: Tome chá de camomila que controla os nervos, viu?
0: É mesmo, Alberto? É mesmo.
3: É, chá de camomila é bom, eu gosto. Quando eu vou dormir, eu tomo 3 litros de chá de camomila, que é pra dormir direitinho.
0: É mesmo, Alberto? É mesmo.
3: E vamos embora com Samara. Samara, né? A noite do nosso amor. Que coisa linda.

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7: Alberto, você está bem?
0: Estou de volta, eu voltando de novo, Alberto Roberto, 7:08. Vamos atender o nosso amigo Expedito Araújo. Ele pede aqui uma música para oferecer ao Geraldinho na Rua 7, ao Célio Ronaldo, ao João Guri, também oferecer ao Manso, né? É o maior agricultor, né? Mais novo agricultor que está chegando lá na fazenda de Neném Zoe.
7: É mesmo, Alberto? É mesmo.
0: Agora é mais trabalhador do que Wanda Barro.
7: É mesmo, Alberto? É mesmo.
8: Quem disse?
0: Hã?
8: Quem disse?
0: Quem disse? Foi Expedito. Expedito Araújo foi quem disse que o Manso é com 3 inchados, vai pro roçado.
7: É mesmo, Alberto? É mesmo.
0: Ele também pede essa música para oferecer a Fran lá em Papagaio, lá em... ao Donca, e também oferecer ao seu irmão lá em Marília, né, o José Cícero. Obrigado aí por nos escutar e vamos soltando a música.

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2: Estou de volta, eu voltando de novo. Agora são precisamente 7 horas e 18 minutos. 7 e 18, Leonardo cantou para nós, mano. Zezé de Camargo e Luciano, Indiferença. Agora sim, vamos um apoio cultural, não. É, vamos um apoio cultural e eu volto já.
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11: Alberto, você está bem?
2: Estou de volta, eu voltando de novo. Agora 7 horas e 32 minutos, não, 7 horas e 23 minutos. Eu vou atender aqui a nossa amiga Lúcia Porto, lá da cidade de Arco Verde. Ela pede aqui uma canção para oferecer ao Eduardo Nascimento. Quem também nos pede uma música é a Ana Paula, lá do loteamento Santa Clara, não, do loteamento Nossa Senhora de Fátima. Obrigado aí, Ana Paula, lá no loteamento Nossa Senhora de Fátima, e também a Lúcia Porto, lá da cidade de Arco Verde. Ela oferece para o Eduardo Nascimento. Será a primeira música, porque a segunda vai para nossa amiga Ana Paula, que está nos ouvindo.

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2: Estou de volta e voltando de novo. Agora 7 horas e 31 minutos. Eduardo Costa cantou para nós Cada Dia Eu Te Quero. Marília Mendonça, Coração Bandido. Ela diz no final da música: o bom da vida é sofrer. Que sofrer que nada. 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E agora vamos embora, tocando mais música, porque o tempo não para. Manda um boné aqui para o meu amigo Nego de Henrique, né? Nego de

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E vamos mandando um bom dia aqui também para o Fernandinho, né? O Fernandinho Fernandes, essa grande liderança de Ceará, também curtindo o nosso programa. Agora sim, vamos tocando mais música. Vamos com as irmãs Freitas. Mágoa de

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0: música bonita.
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3: Eita, eu de volta, eu voltando de novo, agora 7 horas e 49 minutos, Eduardo Costa, cada dia te quero, essa música eu vou mandar de presente pra minha esposa Edivânia, que tá ligadinha no programa, né, um beijo no teu coração, e assim viemos com o trio Parada Dura e Marília Mendonça, aceita que dói menino, e amanhã tem festa lá no bairro do Esplendor, quero daqui cumprimentar todos vocês aí do bairro do Esplendor, né? Amanhã tem o Forrodrilha, amanhã, sábado, dia 18, às 19 horas, contando com os cantores, é o Marcos, é, Malandro do Forró, João Vitor Vaqueiro, Eduardo Melo e também o Farra Bilionária, né? Vai ter essas grandes personalidades fazendo ali o Forró Trilha, né? É, Forró Trilha ali no, na Praça do Esplendor. Eu quero daqui cumprimentar todos vocês aí do bairro do Esplendor. Eu não sei o nome de todo mundo, né? Eu solicito desculpas porque eu não sei o nome de todo mundo. Mas daqui eu quero mandar um bom dia para Luciana, né? Luciana é uma grande liderança lá do bairro do Esplendor, sempre fazendo bem. Um bom dia para ela, um bom dia para a Nega, para o Vitor Vaqueiro, né? Para o Léo Vaqueiro, né? São os grandes talentos dali também que mora ali no bairro do Esplendor, né? Eu quero aqui mandar um bom dia para todos vocês, sem exceção, todos vocês do bairro do Esplendor. Eu vou só recapitular, eu não sei o nome de todo mundo. Mandar um bom dia também para seu Oronide, né? É, seu Oronide sempre tá vendendo ali ovos de capoeira. Seu Oronide, um bom dia para ele. E um bom dia para todos, né? É, uma cigana, tu acredita em cigana ou não?
0: Tu acha? É? Tu acha?
3: Uma cigana leu minha mão, disse que em 2032 eu tô morando lá em Riba.
0: É mesmo, Alberto? É mesmo?
3: É, tô morando lá no bairro do Esplendor.
0: Quem disse?
3: É?
0: Quem disse?
3: Quem disse? Tu não viu não falando agora? Uma cigana leu minha mão, disse que em 2032 eu tô morando lá.
0: É mesmo, Alberto? É mesmo?
3: É. Vamos embora, quando eu fazer a casa lá eu vou chamar você pra tomar um cafezinho, viu?
0: Tu acha?
3: Tu vai ou não?
0: Tu acha?
3: Você só precisa levar um saco de açúcar de 60 quilos, uns 30 quilos de café.
0: É mesmo, bem? É mesmo.
3: Vá ali na panificadora Sabor do Tri, compre uns 30 quilos de bolo, viu? Pra você tomar um cafezinho lá em casa.
0: Alberto, você está bem?
3: E vamos embora com a última de hoje, na voz do Pablo.
4: Se liga no Pico.
3: Estou indo embora. Vamos embora, com fé em Deus, amanhã eu volto. Se Deus assim me permitir. Obrigado, Deus. Obrigado, Nossa Senhora de Aparecida, a minha padroeira. Estou indo embora na voz do Pablo.

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3: 7h58. 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

0: amigos e amigas, ouvintes dessa emissora e do programa Uma Luz em Seu Caminho, carinhosamente, bom dia. Bom dia a você que mora na cidade, bom dia a você que mora na zona rural ou em qualquer municípios vizinhos onde penetra as ondas sonoras dessa emissora. É com as graças de Deus e a luz do Divino Espírito Santo que mais uma vez passamos a apresentar o programa Uma Luz em Seu Caminho. O programa Uma Luz em Seu Caminho, para você que não conhece ainda, o nosso programa é um programa espírita e aconselhativo, que tem o nosso objetivo de levar aos menos favorecidos pela sorte uma solução para os seus problemas. E quem é, meu amigo, que não tem problemas na sua vida? Pois fiquem todos sabendo que para todo problema existe uma solução, assim como toda doença tem cura. Toda doença é curável. É bastante que você procure o lugar certo e também a pessoa certa. A pessoa capacitada que Deus deixou em cima da terra para resolver esse tipo de problemas. E graças a Deus, meus amigos e minhas amigas, já tem mais de 20 anos que eu venho trabalhando nessa área espiritual. Com meus 10 anos de idade, eu já desvendava valiosos mistérios da vida humana. E graças a Deus, dentro do Espiritismo, eu tenho meus conhecimentos profundos. Por incrível que pareça, até hoje em meus trabalhos, eu nunca perdi uma cura sequer. E com você, meu amigo, e com você, minha amiga, nada será diferente. É bastante você me procurar e eu te garanto que abaixo de Deus vou resolver os seus problemas em dias contados.
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0: Lembrando ainda que você pode também participar do nosso programa através de cartas. Em sua carta você coloca o seu nome de batismo completo. Coloque também a data do seu nascimento e o drama da sua vida. Se você não quer o seu nome divulgado no rádio, você envia um pseudônimo qualquer. O nome de um pássaro, de um perfume, de uma flor ou de um carro, enfim, qualquer nome. O importante é você saber que é a sua cartinha que está sendo respostada. A sua cartinha você entrega diretamente na portaria dessa emissora ou em nosso endereço de concentração espiritual.

0: Olha, meus amigos e minhas amigas, o nome Mestre Justino de Ogum é um nome que, graças a Deus, é conhecido no Brasil inteiro por ter um trabalho sério, por ter um trabalho honesto, por ter um trabalho aprovado. Quem aprova os meus trabalhos não sou eu, é as pessoas que me procuram. Graças a Deus, todos os dias, em meus consultórios espirituais, aonde quer que eu esteja, inúmeras pessoas me procuram. Pessoas que chegam tristes e desanimadas. Quando saem, saem alegres e satisfeitas, porque viu que encontrou a pessoa certa para cuidar do seu problema. Eu nasci e me criei dentro do Espiritismo. Com meus 10 anos de idade, eu já desvendava valiosos mistérios da vida humana. Sou filho de Umbanda, nasci nos berços da Umbanda. Tenho o dom, o poder e a sabedoria de colocar a mão no subconsciente de qualquer ser humano e dizer o que se passa na vida de qualquer pessoa em cima da terra. Para adquirir esse dom, eu nunca precisei entrar em nenhuma faculdade. Para curar doenças, eu nunca precisei estudar medicina. Foi Deus quem me deu esse dom para que eu possa ajudar a quem precisa em cima da terra.
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0: Portanto, se você é uma pessoa que anda triste na sua vida, tudo que você vai fazer dá errado. Seu tipo de comércio não vai para frente. Cada dia que passa, o futuro que você vê é fechar as portas do seu estabelecimento comercial. Você trabalha demais, seu dinheiro não rende. Dá um passo para frente e 4 ou 5 passos para trás. Olha, meu amigo e minha amiga, de repente algo misterioso pode estar acontecendo em sua vida e você não sabe. Você não tem o conhecimento. De repente você pode estar sofrendo com algum tipo de inveja, com algum olho grande, ou até mesmo alguma demanda espiritual e você não sabe de nada. Eu quero te dizer que é bastante você me procurar, e eu te garanto que abaixo de Deus, eu vou resolver o seu problema em dias contados. E se você é uma pessoa que ama e não é correspondido, você que ama e não é amado ou amada, você que o seu casamento está fracassado, cada dia que passa, o futuro que você vê é a separação. Em sua casa não tem alegria. No seu lar não tem paz. Enfim, você pode até mesmo estar separado da esposa ou separada do marido. A pessoa amada, ela pode morar em qualquer canto do Brasil e do mundo. Eu só preciso que você me traga o nome dessa pessoa completo, com a data do nascimento, ou que seja uma foto, ou até mesmo uma peça de roupa. E eu te garanto que abaixo de Deus, eu vou fazer a união do casal em dias contados. Porque graças a Deus, Deus me deu esse dom maravilhoso, o poder e a sabedoria para fazer a união de qualquer casal em cima da terra.
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0: E se você é uma pessoa que sofre com algum tipo de doença crônica, você que já procurou a medicina, a medicina nada pôde fazer para resolver o seu problema. Você que já fez vários tipos de exames, seus exames não mostram nada. Você toma vários tipos de remédios e é mesmo que está tomando água. Tua casa muitas vezes ela parece mais uma farmácia do que mesmo a própria casa. De tanto remédio que você toma e nunca você encontra a cura para a tua doença. Eu quero te dizer, meu amigo e minha amiga, que de repente essa tua doença pode não ser para a medicina. Para isso Deus deixou as pessoas entendidas para que possa curar esse tipo de doença. E seja lá qual for o teu problema, seja lá qual for a tua doença, Deus me deu o dom, Deus me deu o poder e a sabedoria para curar qualquer tipo de doença crônica que existir em cima da terra. Venha de corpo, alma e coração aberto, tendo a certeza que você vai estar diante de um verdadeiro médium e vidente espiritual, esse que aqui vos fala, o Mestre Justino de Ogum.
1: Vamos ouvir agora o testemunho de mais uma pessoa que teve seus problemas resolvidos através dos trabalhos do médium vidente espiritual, Mestre Justino de Ogum.
2: Pois olha, hoje nós estamos aqui com um cidadão que vivia sofrendo muito. E aí esse cidadão procurou e graças a Deus, depois que ele me procurou, as coisas melhorou e ninguém melhor do que ele para dizer como era que as coisas estavam e como é que está hoje em dia, né? E por isso, meu amigo, eu lhe pergunto, como era que estava a situação antes de você me procurar?
3: Bom, meu amigo, a minha situação, eu vou lhe contar, estava muito precário. Estava parado, minhas portas estavam completamente fechadas. E aí depois eu procurei o mestre Justino, graças a Deus, eu acredito que eu estou me sentindo outra pessoa, viu?
2: Graças a Deus.
3: Estou aqui próximo, presente a Vossa Excelência, para agradecer, porque se não fosse você, eu acredito que eu seria um cidadão, pode se dizer, doido, porque tão bem a gente trabalhar tanto e dar em tanta ponta de faca, porque as coisas não estavam andando de jeito nenhum. Vendo minhas portas fechadas, vendo meu estabelecimento de negócio sem mandar, vendo meu trabalho no meu sítio, trabalho no peito doido, tudo sendo de água abaixo. E aí depois eu lhe procurei, graças a Deus, o negócio voltou a arranhar.
2: Isso hoje, é melhor. Hoje, graças a Deus, melhorou.
3: Melhorou. Graças a Deus.
2: Sendo
3: hoje me sinto uma pessoa realizada. Viu?
2: Graças a Deus.
3: Até um pouco tempo que eu lhe procurei, já senti que é você que é a porta da nossa solução.
2: Você já tinha procurado outro rezador antes, não tinha?
3: Rapaz, eu já procurei vários.
2: Foi vários.
3: Eu sou cidadão católico. Não tenho vergonha de dizer que já procurei várias pessoas e sempre estou batendo em porta errada. Porque só me dava promessas erradas. Até hoje, eu só tive que encontrar gente que me deu palavras erradas. Essa é a última pessoa que me diz a verdade. E eu vi que tem resultado ali para o prato, foi o senhor, o mestre Justino.
2: Graças a Deus. É como eu sempre digo, tem gente que já procurou muita gente, pessoas que só enganam, só enrola, e tem muitos que até desanima do espiritismo, não acredita mais, tem outros que não

0: bata na porta certa, que ela se abrirá. Assim como você fez, quebrou a cara muitas vezes, mas graças a Deus, confiou em meu trabalho.
1: Confiou em seu trabalho e deu certo, graças a Deus.
0: Graças a Deus.
1: Estou aqui só para agradecer, porque se não fosse você, eu não seria nem. Eu estava pensando em cruzar os braços e pedir um aposento, porque o trabalho não dá para a pessoa sobreviver mais.
0: Mas Deus está acima de tudo. Deus está acima de tudo e Deus deixou escrito: faça por ti que eu te ajudarei. E graças a Deus, hoje as coisas estão melhor, né?
1: Está melhor, graças a Deus, melhorou, está melhorando. A cada dia que está passando, depois que eu me procurei, a minha esposa voltou a se abrir, o meu comércio voltou a funcionar, o meu trabalho voltou a estar tendo um valor de alguma coisa, porque não estava trabalhando e não estava vindo tudo não.
0: Graças a Deus, hoje está melhor.
1: Então, melhor, só quero agradecer.
0: Pois é, meu amigo, pois muito obrigado. Eu fico muito feliz por essas palavras suas. São agradecimentos que engrandecem mais ainda meu trabalho, me dá mais coragem ainda para trabalhar e vontade. E graças a Deus, trabalho e meus trabalhos são assim. A prova não é eu, não. É quem me procura. Né, meu amigo?
1: É Deus no céu e você na terra.
0: Pois muito obrigado, meu amigo. Deus lhe abençoe hoje e sempre.
1: E da mesma forma, a Vossa Excelência também, que Deus lhe proteja e cada vez mais se sinta mais forte para poder tirar muita gente do socorro e se passa nesta vida.
0: Amém.
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3: E se você é uma pessoa que bebe e que não se domina, ou que tem alguém na tua casa, na tua família, que quando esse alguém bebe te faz passar vergonha, chega em casa quebrando tudo, bate na esposa, bate nos filhos, não reconhece pai, não reconhece mãe, no dia seguinte não sabe o que aconteceu, não sabe quem quebrou os objetos dentro de casa, enfim, não se lembra de nada do que fez. Eu quero dizer que essa pessoa, ela pode morar em qualquer canto do Brasil e do mundo. Eu só preciso que me traga o nome dessa pessoa completo, com a data do nascimento, ou que seja uma foto, ou até mesmo uma peça de roupa, e eu te garanto que abaixo de Deus, enquanto vida essa pessoa tiver, nunca mais ela levará um copo de bebida para a boca para tomar. Porque eu faço enjoar até mesmo porta e calçada de bar. E por mais velho que seja o vício da embriaguez, para mim não tem problema nenhum. Porque foi Deus que me deu o poder. Foi Deus que me deu a sabedoria. Para fazer qualquer ser humano em cima da terra enjoar a bebida, odiar a bebida igualmente o demônio odeia a cruz. Me procure que eu te garanto que abaixo de Deus você não vai se arrepender.
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3: E atenção, você que não preparou ainda o seu copo com água, eu te convido nesse momento para pegar um simples copo com água, coloque diante do seu rádio, do seu aparelho de som, que é momento de levarmos o nosso pensamento a Deus e juntos rezemos. Chagas abertas, coração sangrando de tanto amor e bondade, que o sangue do nosso Senhor Jesus Cristo no meu corpo se derrame, para que hoje e sempre eu ande bem vestido, ande bem calçado, ande bem armado com as armas de São Jorge, para que meus inimigos, vivos, visíveis ou invisíveis, tendo pés não me alcancem, tendo mãos não me toquem, tendo olhos não me enxerguem, e nem com o pensamento possa fazer mal algum contra a minha pessoa, e todos aqueles que tentar fazer o mal contra a minha pessoa ficará debaixo do meu pé esquerdo. assim como ficou o dragão, embaixo das patas do cavalo guerreiro de São Jorge. Amém. Você que participou comigo dessa oração, se você sente alguma inflamação por dentro, problemas de gastrite, qualquer problema por dentro, tenha fé em Deus primeiramente, tome uns 3 goles dessa água e tenha fé em Deus que a tua doença há de ser curada. Quem vai te curar não é oração, muito menos a água, é a fé que você tem em Deus. Se você sente enfermidades por fora, você lave a região afetada. Em seguida, você agoa os 4 cantos da sua casa, que servirá para espantar qualquer tipo de demanda espiritual.
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3: E finalizamos por aqui o nosso programa de hoje. Voltamos a se encontrar no próximo programa, se assim o nosso bom Pai nos permitir. Tchau, fiquem todos com Deus e até a próxima, se Deus quiser.

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1: 8:28.

0: 9:17.
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6: Sexta-feira, 17 de julho de 2026, está entrando no ar mais uma edição do Café com Notícias. Eu sou Kleber Salles e a partir de agora você vai ficar muito bem informado. Os principais destaques do Brasil e do mundo, você ouve agora.
7: A Prefeitura de Manaus decretou situação de emergência após o vazamento de gás estireno registrado na tarde desta quarta-feira, dia 15, em uma indústria do Distrito Industrial, na zona sul da capital. Logo após o decreto, a Prefeitura instalou um gabinete de crise. Entre as medidas adotadas estão o monitoramento da qualidade do ar, o acompanhamento das áreas afetadas, a orientação à população e o apoio às equipes que atuam na ocorrência. O prefeito de Manaus, Renato Júnior, alertou a população sobre a circulação nas proximidades do vazamento.
8: Manaus, nesse momento, está em estado de alerta. Eu peço que a população que não circule por essa área próxima da área industrial de Manaus, porque pode dar irritação nos olhos, coceiras, é o gás estireno, é um gás muito perigoso. Então, assim, peço nesse momento encarecidamente, uma tragédia o que está acontecendo. É algo muito sério, é tóxico. Então, nesse momento, estamos voltados, inclusive a nossa Secretaria de Saúde vai estar nas UBSs mais próximas e também em algumas escolas, juntamente com a Secretaria de Educação, dando total assistência à população nesse momento.
7: O vazamento aconteceu em uma indústria do Polo Industrial de Manaus. Mais de 10 equipes do Corpo de Bombeiros foram enviadas ao local para conter o vazamento. isolamento, monitorar a dispersão do gás e isolar a área, evitando novos riscos à população e aos trabalhadores. O comandante-geral do Corpo de Bombeiros do Estado, o coronel Orleilson Muriz, deu mais detalhes da ocorrência.
9: Iniciou por volta das 17 horas, imediatamente nós deslocamos diversas viaturas para cá, foi comunicado também outros órgãos que têm envolvimento no atendimento dessa ocorrência, como IPAAM, própria Defesa Civil. Nós já montamos o posto de comando aqui próximo, já tomamos diversas providências aqui junto com a administração da empresa, no sentido de garantir que a situação não evolua. Trata-se de vazamento de estireno, foi no tanque do meio e apenas um tanque foi afetado. Nós tivemos a preocupação de manter o resfriamento do tanque, houve o vazamento. Quais são as causas que pode ter acontecido isso? Uma reação química interna espontânea, isso pode acontecer.
7: O forte odor do produto foi sentido em diversos bairros da capital. Moradores e funcionários relataram irritação nos olhos, tontura, náuseas, dor de cabeça e desconforto respiratório. Por precaução, empresas localizadas nas proximidades interromperam as atividades e evacuaram centenas de trabalhadores. O Serviço de Atendimento Móvel de Urgência, o SAMU, também foi acionado para prestar assistência às pessoas que apresentaram sintomas após a exposição ao produto químico. A orientação das autoridades foi para que a população evitasse exposição ao ar externo, mantivesse portas e janelas fechadas e procurasse atendimento médico em caso de mal-estar. Em nota oficial, o governo do Amazonas informou que mobilizou toda a estrutura estadual para enfrentar a ocorrência. Além do Corpo de Bombeiros, foram acionados a Defesa Civil, a Secretaria de Segurança Pública, a Secretaria de Estado de Saúde, o IPAAM e outros órgãos que passaram a atuar de forma integrada para controlar o vazamento, monitorar a situação e prestar assistência à população. As autoridades informaram que o monitoramento da área continua e que as causas do acidente serão investigadas. A expectativa é de que o acompanhamento permaneça até que não haja mais riscos à saúde da população e ao meio ambiente. De Manaus, do Sistema Encontro das Águas, para a Rádio Nacional, Carlos Araújo.
10: O Brasil não faz mais parte da lista das 20 nações com a maior quantidade de crianças sem a imunização inicial da vacina que previne difteria, tétano, coqueluche, hepatite B e outras infecções. A Organização Mundial da Saúde e o Unicef divulgaram nessa semana que o total de crianças no Brasil nessa condição, também chamada de zero dose, passou de 360 mil em 2023 para 50 mil em 2025, um sétimo do que era 2 anos antes. O relatório da OMS diz que o aumento da cobertura vacinal está ligado a campanhas e dias de mobilização, a busca ativa de crianças, vacinação nas escolas e o monitoramento das coberturas vacinais. Entretanto, na média global, a cobertura permanece abaixo dos níveis registrados antes da pandemia de Covid. Entre 195 países avaliados, apenas 30 têm ampliado a cobertura vacinal desde 2019. Ano passado, mais de 13 milhões de crianças no mundo não receberam a primeira dose da vacina contra a difteria, tétano e coqueluche. Outros 7 milhões não completaram o esquema de sarampo. O resultado foram 57 países com surtos da doença. No continente americano, o Brasil é a exceção. México, Venezuela, Argentina e Bolívia são os que têm mais crianças sem a primeira dose da vacina pentavalente. Da Rádio Nacional em São Luís, Gabriel Correa.
11: A Justiça Federal reconheceu a validade das resoluções da ANAC, a Agência Nacional de Aviação Civil, que permitem às companhias aéreas cobrar pelo despacho de bagagens. A decisão confirmou a autonomia da agência reguladora para definir essas regras. A sentença extinguiu uma ação civil pública ajuizada pelo Conselho Federal da Ordem dos Advogados do Brasil, que questionava dispositivos da resolução da própria ANAC, que regulamenta a cobrança por bagagem despachada. Na ação, a OAB sustentou que a agência estava excedendo suas competências ao autorizar a cobrança dentro da franquia mínima de bagagem nos voos, impondo desvantagem aos consumidores sem a devida contrapartida na redução do preço das passagens. O entendimento foi de que a via processual é inadequada para questionar a resolução e o processo foi extinto. Vale lembrar que, apesar dessa decisão, a Câmara dos Deputados aprovou projetos de lei para proibir a cobrança de bagagem de mão e restabelecer o despacho gratuito de até 23 quilos em voos domésticos. Agora, falta a apreciação pelo Senado. As regras da ANAC para bagagem estabelecem limites gratuitos para a cabine e permitem a cobrança para malas despachadas, variando conforme a classe e o destino. O passageiro tem o direito de levar até 10 quilos de bagagem de mão, sem qualquer custo extra. Da Rádio Nacional em Brasília, Ana Lúcia Caldas.
12: Pelo menos 90 pessoas podem ser beneficiadas se novos pedidos de reconhecimento e indenização por crimes cometidos durante a ditadura militar voltarem a ser analisados. A avaliação é da Procuradoria Federal dos Direitos do Cidadão, órgão do Ministério Público Federal. Em nota técnica divulgada esta semana, a Procuradoria defende que a Comissão Especial sobre Mortos e Desaparecidos Políticos possa receber e examinar novos pedidos, mesmo depois do fim dos prazos previstos na lei. Entre os casos que podem ser revistos estão os de vítimas já identificadas pela Comissão Nacional da Verdade, mas que ainda não tiveram reconhecimento oficial ou reparação financeira. Hoje, a Comissão Especial reconhece 363 pessoas como mortas ou desaparecidas políticas. Já a Comissão Nacional da Verdade identificou 434 vítimas da repressão durante o regime militar. Isso significa que dezenas de casos podem ter ficado de fora. Segundo a Procuradoria, pelo menos 71 pessoas apontadas pela Comissão da Verdade não foram reconhecidas ou indenizadas porque os prazos legais já tinham terminado. Além disso, outros 12 pedidos foram apresentados entre 2023 e 2025 e aguardam análise. Para o Ministério Público Federal, esses crimes, quando praticados pelo Estado, são considerados crimes contra a humanidade. A nota também chama a atenção para as dificuldades

0: E a nossa equipe de reportagens, deixando você muito bem informado nesta manhã de sexta-feira.
1: O volume de vendas no comércio varejista registrou variação positiva de 0,1% em maio, na série com ajuste sazonal, segundo a pesquisa mensal do comércio, divulgada nesta quinta-feira pelo IBGE. O resultado representa estabilidade em relação ao mês anterior, depois de uma queda de 1,6% na passagem de março para abril. No ano, o comércio varejista acumula alta, explica o analista do IBGE, Cristiano Santos.
2: No ano de 2026, o varejo vem crescendo na maioria do tempo. Um dado que corrobora com essa visão é que no ano o comércio varejista acumula ganhos de janeiro a maio, portanto, da ordem de 2,7% em relação ao mesmo período de 2025.
1: O pesquisador destaca que, em termos setoriais, 5 das 8 atividades tiveram crescimento.
2: Livros, jornais, revistas e papelaria, 15,2%. Tecidos, vestuário e calçados, com alta de 3,1%. E móveis e eletrodomésticos, com um crescimento de 2,7%. E todos esses setores aqui, antecipando lá em maio, né, a Copa do Mundo, com alta nas vendas de álbuns de figurinhas, roupas e também de televisores.
1: Em termos regionais, na série com ajuste sazonal, a taxa média nacional de vendas mostrou crescimento em 11 das 27 unidades da federação, com destaque para o Distrito Federal, com 1,6%, seguido de Acre, Alagoas e Paraíba, com 1,5% cada. Da Rádio Nacional, no Rio de Janeiro, Solimar Luz.
3: O governo dos Estados Unidos confirmou a aplicação de uma tarifa adicional de 25% contra produtos brasileiros a partir do dia 22 deste mês de julho. A barreira afeta máquinas agrícolas, ferramentas, calçados, roupas novas, açúcar orgânico, além de celulose, borracha, pedras de construção e petroquímicos. Ficaram de fora da taxação aviões, terras raras, metais preciosos, mel orgânico, ferro, cobre, aço e alumínio, além do café em grão e do solúvel sem sabor e de frutas tropicais como laranja e açaí. A medida foi anunciada nesta quarta-feira pelo escritório do representante de comércio dos Estados Unidos, após o fim de uma investigação aberta em julho do ano passado. A apuração concluiu que políticas brasileiras prejudicam o mercado norte-americano. Entre os alvos da queixa estão o PIX, barreiras ao mercado de etanol, desmatamento ilegal e leis anticorrupção. O governo brasileiro repudiou a decisão, disse não haver justificativa para as medidas unilaterais e classificou o dia 15 de julho como um marco lastimável para a história das relações bilaterais. Palácio do Planalto afirmou que as alegações contra o PIX e a regulação de plataformas digitais são descabidas e que as acusações sobre desmatamento são absurdas. O Brasil informou que iniciará imediatamente os trâmites para acionar a lei de reciprocidade e levará o tema a discussão na Organização Mundial do Comércio. O Planalto também planeja adotar medidas para proteger os setores afetados por tarifas que chamou de arbitrárias e ilegais, além de buscar a diversificação de parcerias e a abertura de novos mercados. Da Rádio Nacional em Brasília, Renato Ribeiro.
4: A Confederação Nacional da Indústria manifestou nesta quinta-feira preocupação com o novo tarifaço de 25% anunciado pelos Estados Unidos. Segundo a entidade, a medida atinge 11 bilhões de dólares em exportações brasileiras, o equivalente a 26,2% de tudo que o país vende ao mercado americano. A CNI destacou que o governo dos Estados Unidos ampliou a lista de exceções, incluindo cerca de 450 novos itens, como ferro guza, hidróxido de alumínio e café solúvel, o que reduziu parte dos impactos inicialmente previstos. Mesmo assim, a entidade avalia que a sobretaxa compromete a competitividade da indústria nacional em um dos seus principais mercados. Para a gerente de comércio e integração internacional da CNI, Constanza Negri, a ampliação da lista traz alívio pontual, mas não resolve o problema de fundo.
5: A decisão do USTA em relação à investigação 301 muda o patamar

0: fato que, por um lado, uma série de produtos foram incluídos na lista de sanções, então se trata de, sem dúvidas, um alívio para aqueles setores que conseguirão não estar sujeitos a essa alíquota adicional, mas quando nós olhamos de maneira agregada como um todo, continuamos com uma situação que causa muita preocupação para a indústria brasileira. Em torno de 26% das nossas exportações continuarão sujeitas a tarifas adicionais.
1: Os setores mais impactados são madeira, minerais não metálicos e produtos químicos, todos com mais da metade das exportações sujeitas à sobretaxa. Segundo a CNI, 60,3% das exportações afetadas são bens intermediários utilizados pela indústria americana, o que também tende a elevar custos para as empresas dos Estados Unidos. O Brasil é o principal fornecedor dos americanos em 10 dos 13 produtos mais impactados pela medida, como compensados de madeira multilaminada e álcool etílico não desnaturado. Da Rádio Nacional em Brasília, Pedro Lacerda. O ministro das Relações Exteriores, Mauro Vieira, afirmou nesta quinta-feira que um novo tarifaço dos Estados Unidos contra produtos brasileiros não tem justificativa e foi aplicado por motivação política. Em pronunciamento após reunião com ministros no Palácio do Planalto, o chanceler classificou como inaceitáveis e ofensivas as declarações do secretário de Estado americano, Marco Rubio. O ministro Mauro Vieira criticou Marco Rubio por ter atacado de forma grosseira e arrogante o chefe de Estado de um país amigo, ao dizer que Lula e o governo brasileiro não negociaram com os Estados Unidos de boa fé. Nas palavras do chanceler brasileiro, o que realmente incomoda os Estados Unidos é o fato de o Brasil não ter cedido a exigências consideradas abusivas durante as negociações.
2: Claramente, o que incomoda o governo dos Estados Unidos é o fato do Brasil não ter se curvado às pretensões desmedidas e às demandas irrazoáveis apresentadas no curso das negociações. Cito como exemplo demandas de abertura total, irrestrita e exclusiva aos Estados Unidos de setores inteiros da economia brasileira, sem qualquer contrapartida para os produtos brasileiros.
1: Desde março de 2025, o governo brasileiro manteve mais de 30 reuniões presenciais, virtuais ou por telefone, nos níveis presidencial, ministerial e técnico, com autoridades norte-americanas. Somente entre Mauro Vieira e Jameson Greer e Marco Rubio foram realizados 11 contatos, incluindo as reuniões entre os presidentes Donald Trump e Luiz Inácio Lula da Silva. Vieira rebateu ainda as acusações americanas sobre o sistema PIX e o desmatamento florestal, classificando as alegações como absurdas e sem lastro na realidade.
2: As alegações e declarações de autoridades americanas sobre o PIX são descabidas. O PIX é uma infraestrutura pública de pagamentos criada pelo Banco Central e está disponível às instituições que atuam no Brasil. Não é sério falar em competição desleal gerada pelo PIX. As acusações sobre desmatamento também são absurdas. Todas as alegações dos norte-americanos para justificar a aplicação de tarifas não têm lastro na realidade.
1: O chanceler reiterou que não houve racionalidade na aplicação das tarifas e que a investigação surgiu para compensar uma derrota do governo americano na Organização Mundial de Comércio sobre tarifas unilaterais. A taxa adicional de 25% foi confirmada na noite de quarta-feira e entra em vigor em 22 de julho, afetando produtos como gasolina, etanol, açúcar e tabaco. O governo brasileiro afirmou que acionará a lei de reciprocidade contra a barreira comercial. Da Rádio Nacional em Brasília, Pedro Lacerda.
3: Fique ligado, depois do intervalo estaremos de volta com mais notícias, mais informações aqui no nosso Café com Notícias desta sexta.
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5: 9:41.
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8: De volta aqui no Café com Notícias, sempre com a informação na hora certa para você que nos acompanha nesta sexta-feira. Vamos ao nosso terceiro bloco com o giro de reportagens da nossa equipe de rádio jornalismo.
9: O novo boletim Infogripe, divulgado nesta quarta-feira, aponta tendência de queda nos casos de síndrome respiratória aguda grave em quase todo o Brasil. A redução se deve principalmente à diminuição das internações pelo vírus sincicial respiratório, que afeta especialmente crianças de até 2 anos. Apesar da melhora, o número de casos graves por esse vírus ainda é alto. E alguns estados continuam registrando aumento, como detalha a pesquisadora da Fiocruz, Tatiana Portela.
10: Os únicos estados em que a gente ainda observa um crescimento dos casos graves são os estados da região sul, além de Minas Gerais e Maranhão.
9: Por outro lado, os dados já mostram sinais de interrupção do crescimento ou de queda no restante do país dos casos graves causados pelo sincicial. Ainda assim, o vírus responde por 57% dos diagnósticos de infecções respiratórias graves nas últimas 4 semanas. Para os idosos, a principal causa de óbitos continua sendo a influenza A. Mesmo com sinais de queda, os casos graves ainda permanecem elevados em Minas Gerais, Paraná e Roraima. Já a influenza B apresenta um aumento em algumas unidades da federação, como explica a pesquisadora Tatiana Portela.
10: Os casos graves por influenza B continuam aumentando em alguns estados da região centro-sul, como Distrito Federal, Minas Gerais, Rio de Janeiro, Rio Grande do Sul e Santa Catarina, mas já mostram aí sinal de interrupção do crescimento ou queda no Ceará, Goiás, Maranhão, Mato Grosso do Sul, Paraná e São Paulo.
9: Sobre a Covid-19, Covid-19, o estudo notou um leve aumento de casos no Amazonas, mas os índices de incidência ainda são considerados baixos. Em 2026, já foram notificados mais de 60 mil casos de síndrome respiratória aguda grave com diagnóstico positivo para algum vírus respiratório. Entre eles, cerca de 40% são vírus sincicial respiratório, 30% de rinovírus, 20% de influenza A, 4,5% de influenza B e 4,5% de Covid-19. Os pesquisadores da Fiocruz reforçam que, mesmo com a queda nacional dos casos de infecções respiratórias graves, é fundamental manter a vacinação em dia. Além disso, recomendam manter medidas de higiene, como lavar as mãos e cobrir o nariz e a boca ao tossir. Se houver sintomas gripais, a orientação é fazer isolamento ou usar máscara ao sair de casa. Da Rádio Nacional em Brasília, Osama El Gauri.
11: Novo medicamento aprovado nos Estados Unidos pode facilitar o controle do colesterol ruim em pacientes de alto risco cardiovascular. É o primeiro comprimido de uma classe de remédios que até agora só existia na forma injetável. Os estudos mostram que o tratamento é capaz de reduzir em até 60% os níveis de colesterol LDL. A expectativa é que a versão oral amplie o acesso à terapia e melhore a adesão ao tratamento. Na França, o parlamento aprovou a legalização da eutanásia em condições específicas. O procedimento será permitido para adultos com doenças incuráveis que sofram de forma insuportável e possam manifestar a decisão de maneira livre e esclarecida. A lei ainda será analisada pelo Conselho Constitucional francês, que poderá validar ou questionar partes do texto. O debate mobiliza parlamentares, médicos, entidades religiosas e organizações da sociedade civil. Na República Democrática do Congo, pacientes com ebola e profissionais de saúde fugiram de um hospital após a unidade ser invadida por uma multidão revoltada com a morte de uma mulher que havia procurado atendimento para dar à luz. O país enfrenta o 17º surto da doença, com mais de 2 mil casos confirmados e quase 800 mortes desde maio. As autoridades investigam o ataque, que evidencia as dificuldades para conter a doença em regiões marcadas pela insegurança e pela desconfiança da população. Pelo menos 11 pessoas morreram, entre elas várias crianças, em um incêndio que atingiu um orfanato na periferia da capital da Argélia. Outras 19 ficaram feridas. As causas do fogo ainda são investigadas. Testemunhas relataram que vizinhos e equipes de resgate precisaram romper as grades do prédio para salvar as vítimas. O primeiro-ministro argelino visitou os feridos e o presidente do país manifestou solidariedade às famílias das crianças que morreram na tragédia. Com informações da agência Reuters, da TV Brasil em Brasília, Maíra Heinen.
12: A Agência Nacional de Vigilância Sanitária lançou um alerta para os riscos da soroterapia em pessoas saudáveis. Segundo o órgão, a administração intravenosa de nutrientes, medicamentos e outras substâncias é um procedimento exclusivo para o tratamento de pessoas com deficiências diagnosticadas, como casos de desidratação e dificuldades para receber nutrientes pela alimentação, por exemplo, e para a diluição de outros medicamentos. O aviso vem em meio à onda de postagens em redes sociais, cujos conteúdos garantem que a administração intravenosa de vitaminas e substâncias trazem benefícios que vão desde o reforço da imunidade até retardar o envelhecimento. No entanto, a Anvisa informou que não há comprovação científica que a soroterapia traga esses benefícios às pessoas saudáveis. Ao contrário, se for utilizada indevidamente, pode provocar problemas, de acordo com a endocrinologista e professora de medicina na Universidade Federal do Rio Grande do Sul, Luciana Viana.
13: Em alguns casos, esse tipo de aplicação endovenosa ou até subcutânea pode levar germes para dentro da corrente sanguínea ou para baixo da pele e causar infecções graves. Outra coisa que pode acontecer é que se as diluições dos eletrólitos não forem adequadamente feitas, isso pode causar excesso desses elementos. Por exemplo, cálcio e potássio em doses erradas podem levar à arritmia cardíaca e até ao óbito.
12: Além disso, quantidades excessivas de vitaminas no organismo podem causar náuseas, vômitos, dores de cabeça, alterações no fígado, entre outros. Ela também explica que divulgar tratamentos com soroterapia sem que haja comprovação científica não é permitido pelo Código de Ética Médica.
13: O Código de Ética Médica, ele proíbe em qualquer circunstância que a medicina seja exercida como comércio, bem como não se pode divulgar fora do meio científico qualquer processo ou tratamento cuja descoberta não tenha valor expressamente reconhecido por órgãos competentes. Portanto, anunciar procedimentos sem que eles tenham uma comprovação devida de efeito, ou seja, um efeito além do efeito placebo, não é considerado ético.
12: Vale lembrar que não existem cosméticos injetáveis. Esse tipo de produto serve apenas para uso externo, como pele, cabelo, unhas, lábios ou dentes. Qualquer produto injetável é tratado como medicamento e precisa passar pela aprovação da Anvisa. Por isso, antes de tudo, é recomendado verificar se a aplicação é realmente aprovada, se o profissional que fará o procedimento é habilitado e qual a procedência da terapia. Sob supervisão de Leila Santos, da Rádio Nacional no Rio de Janeiro, João Barbosa.
14: Os setores afetados pela tarifa extra de 25% dizem que a decisão é lamentável e que vai prejudicar exportações brasileiras para os Estados Unidos. A União da Indústria de Cana-de-Açúcar e Bioenergia afirmou em nota que a política brasileira para o etanol está alinhada às regras da Organização Mundial do Comércio e que não existe qualquer acordo bilateral para concessão de tratamento tarifário diferenciado ao etanol norte-americano. Além disso, o aumento da produção no Brasil é a principal razão para a redução na entrada do combustível dos Estados Unidos aqui. E ressaltou que nesse cenário, o açúcar brasileiro está sujeito a tarifas e restrições de acesso impostas pelos norte-americanos. Também por meio de nota, a Confederação Nacional da Indústria apontou que as exportações brasileiras para os Estados Unidos já vem caindo e a situação pode piorar. No primeiro semestre, 20 estados já reduziram as exportações. Desde 2025, as vendas para o mercado norte-americano caíram 13% por causa de tarifas adicionais. A Associação Brasileira das Indústrias de Calçados afirmou que a aplicação das tarifas é um retrocesso. O presidente executivo da entidade, Haroldo Ferreira, disse que a medida inviabiliza novos negócios e as exportações devem cair 7%.
15: Devemos negociar para conseguir que seja reduzida essas tarifas ou seja incluído na lista de exceção e não ter essa tarifa, não seja imposta essa tarifa, bem como nós também estamos trabalhando com as nossas associações congêneres no mercado norte-americano.
14: Por outro lado, o café foi incluído na lista de isenções da tarifa adicional de 25%, decisão comemorada pelas entidades do setor. O diretor-geral do Conselho dos Exportadores de Café do Brasil, Marcos Matos, afirmou que foram centenas de reuniões para evitar as tarifas.
16: Com questionamentos em alto nível, com uma busca da compreensão da agregação de valor para a indústria americana, a partir dos cafés verdes, dos cafés solúveis, a estabilização de preços ao consumidor. Então isso para nós foi muito importante e nós notamos que esse trabalho trouxe resultados concretos. É o mercado nos Estados Unidos para o Brasil de 2 a 2,5 bilhões de dólares.
14: Outro produto que escapou das tarifas foi o mel orgânico, mas o trabalho continua, afirmou o presidente da Associação Brasileira dos Exportadores de Mel, Renato Azevedo.
17: A gente tinha uma estratégia aí de diversificação de mercado. Essa estratégia ela precisa ser mantida, né? Porque apesar da gente ter tido agora uma notícia boa, a imprevisibilidade é a marca do governo Trump, então a gente não sabe o que pode acontecer amanhã, mas definitivamente é um momento de muita alegria, um momento de muita tranquilidade.
14: A exclusão dos quartzitos brasileiros da taxação foi comemorada pela Associação Brasileira de Rochas Naturais. No entanto, a entidade lembrou que mármores, granitos e ardósias ainda podem ser tarifados, prejudicando pequenas e médias empresas. A entidade ainda ressaltou que, apesar de os Estados Unidos serem um principal destino das rochas brasileiras, mais da metade das exportações, a relação está em queda. No primeiro semestre, o comércio encolheu 14,5%, efeito das tarifas principalmente. Da Rádio Nacional em Brasília, Gabriel Brum.
8: Fique ligado, depois do intervalo estaremos de volta com o último bloco do Café com Notícias desta sexta-feira.
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5: Estamos de volta com o último bloco do Café com Notícias desta sexta-feira. Hoje, dia 17 de julho de 2026, vamos com mais informações.
6: As regras para renegociação de dívidas rurais contam com juros menores para auxiliar produtores impactados por eventos climáticos extremos. A medida provisória foi publicada em Diário Oficial Extra na noite desta quarta-feira, depois de um acordo com o Congresso Nacional. Cerca de R$100 bilhões podem ser renegociados. Produtores que entre 2019 e 2025 tiveram prejuízos de 30% em duas ou mais safras por causa de enxurradas e estiagem, entre outros eventos, ou por redução de preços, podem pedir a linha especial de empréstimo. Agricultores familiares têm limite de crédito de R$400 mil, com juros de 6% ao ano. Mini, pequenos e médios produtores, R$2 milhões, com taxa de 9% ao ano. E os demais podem pegar até R$4 milhões, com juros de 12% ao ano. O prazo para pagamento é de 8 anos. Produtores que tiveram perdas de mais de 40% em 3 ou mais safras, provocadas exclusivamente por eventos climáticos, têm condições de limite e de juros melhores, além do tempo de pagamento ser de 10 anos. O texto menciona também que produtores e técnicos que utilizarem documentos, relatórios ou laudos falsos para conseguir os financiamentos podem sofrer penalidades civis, administrativas e penais, entre elas a perda do benefício, devolução do dinheiro, além de ficar impedido de receber incentivos públicos por 5 anos. A medida ainda prevê que a União poderá ser cotista de um fundo garantidor para cobertura de operações de crédito rural. Segundo o ministro da Fazenda, Dario Durigan, o aporte federal deve ser de R$2 bilhões. Na Rádio Nacional em Brasília, Gabriel Brum.
7: O Ministério Público do Estado do Rio de Janeiro denunciou à Justiça 2 parlamentares do União Brasil e mais 8 pessoas pelos crimes de organização criminosa, fraude em licitações, falsidade ideológica e lavagem de dinheiro. Nesta quinta-feira, agentes da Coordenadoria de Segurança e Inteligência do MP foram à Assembleia Legislativa, à Câmara Municipal de São João de Meriti, na Baixada Fluminense, e endereços dos denunciados para cumprir mandados de busca e apreensão expedidos pelo Tribunal de Justiça. Na casa do deputado estadual Rafael Nobre, foram apreendidos R$21 mil em dinheiro. E na residência do vereador Júlio Ricardo dos Santos Henrique, o Magrão Nobre, R$45 mil também em espécie. A acusação aponta a existência de um esquema estruturado para direcionar contratos públicos e desviar recursos por meio de empresas controladas de forma oculta, e que os 2 parlamentares negociaram cerca de 45 contratos de mais de R$350 milhões para o fornecimento de alimentação para hospitais, escolas e outros órgãos municipais. A ação penal, no entanto, tem como foco 3 desses contratos. Além da condenação, o Ministério Público requer o ressarcimento dos danos causados aos cofres públicos. A Alerj informou em nota que acompanha a operação e que está à disposição para prestar toda a colaboração necessária ao andamento das investigações. A defesa do deputado Rafael Nobre disse que as medidas cumpridas nesta data têm natureza exclusivamente investigatória e que não há qualquer relação que vincule o parlamentar aos fatos investigados. Procurar madrugada, a defesa do vereador Magrão Nobre ainda não se manifestou. Da Rádio Nacional no Rio de Janeiro, Cristiane Ribeiro. Condenado como mandante do assassinato da vereadora Marielle Franco e do motorista Anderson Gomes, Domingos Brazão perdeu o cargo de conselheiro do Tribunal de Contas do Estado do Rio de Janeiro. A medida foi oficializada nesta quarta-feira no Diário Oficial do Estado. Ela é em cumprimento à decisão transitada em julgado pelo Supremo Tribunal Federal e vale a partir do dia 9 deste mês. Domingos Brazão foi condenado a 76 anos e 3 meses de prisão pela primeira turma do STF, também pela tentativa de homicídio da assessora de Marielle, Fernanda Chaves. O crime aconteceu em 14 de março de 2018 no bairro do Estácio, região central do Rio. Agora, o TSE vai comunicar à Assembleia Legislativa do Rio, responsável pela indicação do novo conselheiro. O irmão de Domingos Brazão, o ex-deputado federal Chiquinho Brazão, também foi condenado a 76 anos e 3 meses de reclusão. Os dois foram acusados de organização criminosa armada, 2 homicídios qualificados e 1 homicídio qualificado tentado. Os ex-policiais Rony Lessa, autor dos disparos, e Elcio de Queiroz, que dirigia o carro usado na emboscada, foram condenados a 78 anos, 9 meses e 30 dias e a 59 anos, 8 meses e 10 dias de prisão, respectivamente. Ronald Paulo Alves Pereira foi condenado a 56 anos de prisão por participação no assassinato. E Rivaldo Barbosa, ex-chefe da Polícia Civil do Rio, a 18 anos por obstrução da justiça e corrupção passiva. Com informações da Agência Brasil, da Rádio Nacional no Rio de Janeiro, Cristiane Ribeiro.
3: O Corpo de Bombeiros Militar do Amazonas deu continuidade nesta quinta-feira ao trabalho de resfriamento dos tanques da empresa Inova no Distrito Industrial de Manaus, após um vazamento de gás estireno ocorrido na quarta-feira. Segundo a corporação, um superaquecimento acionou as válvulas de segurança, evitando uma explosão. O vazamento provocou um forte odor de gás na região do Distrito Industrial e em bairros próximos. Por medida de segurança, 20 escolas estaduais e municipais tiveram aulas suspensas. 10 empresas do polo industrial da capital amazonense interromperam as atividades e liberaram os funcionários. Nesta quinta-feira, o secretário da Defesa Civil do Amazonas, Coronel Mauro Freire, informou que alertas foram enviados aos celulares da população como medida preventiva de segurança.
8: São alertas de orientação. Saiu no primeiro momento uma alerta de atenção com relação ao gás que estava em vazamento e no segundo momento nós tivemos umas orientações que foram passadas pela Defesa Civil.
3: O comandante-geral do Corpo de Bombeiros Militar do Amazonas, Coronel Orleilson Muniz, afirmou que neste momento apenas vapores de água estão sendo liberados pelas escotilhas de segurança. Ele também explicou como será a atuação das equipes nas próximas horas.
9: O comitê de crise, ele vai se manter ativado e nós estimamos que o problema ele será completamente resolvido em 24 horas.
3: O gás estireno é um produto químico incolor e com forte odor, que é utilizado na indústria como matéria-prima de plásticos, borrachas e resinas sintéticas, que podem causar irritações nas vias respiratórias e dos olhos, além de sintomas de tontura e fadiga. De acordo com a Secretaria de Estado de Saúde, 107 pessoas deram entrada em unidades de saúde em decorrência do vazamento de gás. Dessas, 103 já receberam alta, 3 permanecem internadas e uma morte está sob investigação. A recomendação é evitar permanecer nas proximidades das áreas industriais. Aos moradores da região, orienta-se a abrir as portas e janelas e desligar ventiladores e aparelhos de ar-condicionado para favorecer a circulação natural do ar. Da rede de rádio Encontro das Águas, Alfredo Azeli para a Rádio Nacional.
5: Termina aqui a edição desta sexta-feira do nosso Café com Notícias. Com a apresentação e a produção de Kleber Salles, o Café com Notícias volta na segunda com mais informações. Um grande abraço para você e até a próxima edição.
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2: Uou, chegamos, mais um show da manhã, mais uma super edição pra você. Bom dia cidade, bom dia você nos acompanhando onde estiver com a melhor playlist do seu rádio. É aqui, show da manhã, a sua melhor programação. Bom dia, dona de casa, bom dia seu Zé, dona Maria, bom dia você pedreiro, bom dia você caminhoneiro, curtindo a melhor também. Bem-vindos à melhor sintonia, a boa programação, show da manhã. J Lu tá contigo e não abro mão, chegamos bebê.
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0: Mais um bloco legal no seu Super Show da Manhã. Ótimo dia pra você no trabalho, em casa, onde estiver, de folga, de lazer. Tamo junto e misturado na melhor programação no seu Show da Manhã. Já já vou retornar com muito mais e ainda trazer o seu horóscopo, o guia astral que você sempre espera aqui no Show da Manhã. Até já, já volto.
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2: Fala, gente! Tudo bem? Nós estamos chegando aqui na nossa rádio preferida. Maravilha de programação, né, Chuchu? Tudo certo? Tudo beleza? Boa! Hoje é sexta-feira, dia 17 de julho de 2026. Muito prazer, eu sou o Cauê. Tudo bem contigo, né? Ah, que bom! Tá na hora de trazermos aqui o destaque dos famosos, né, gente? A notícia aí do mundo das celebridades, o Fofocando de hoje, né, Donadinho? E a primeira de hoje é sobre uma treta que parece que não tem, não. Ficou no passado, né? Pois é, a suposta treta entre a Sula Miranda e a Simone Mendes ficou no passado, gente. Em entrevista ao Intervenção Podcast, a Sula explicou que nunca quis atacar a cantora. Segundo ela, apenas deu uma opinião como fã. A rainha dos caminhoneiros contou que acredita que a Simone tem uma das vozes mais bonitas do sertanejo e que quando ela se separou da Simária, sugeriu que investisse em um repertório mais romântico, já que vive um casamento feliz. A Sula revelou ainda que as duas chegaram a se encontrar nos bastidores do programa Altas Horas. Em tom de brincadeira, ela disse para Simone que ainda sonha em ouvi-la cantando músicas românticas. A cantora também explicou que não gosta de sofrência e prefere canções que falem de amor e felicidade, mas deixou claro que respeita totalmente a escolha artística da Simone, né? É, ou seja, pelo mundo, pelo menos da parte da Sula, né, o clima de paz e muita admiração pela colega reina. O que vocês acham? Tem nada disso não, né, gente? Paz e amor, né? Todo mundo tranquilo e é isso aí. E o nosso Fofocando volta já já para falar para vocês sobre o filho do Murilo Benício. Na verdade, da Giovanna Antonelli e o Murilo Benício. O Pietro, ele deu uma declaração na internet sobre a Copa do Mundo e rendeu bastante polêmica. Daqui a pouco eu vou falar para vocês, vou contar. Continue aqui na melhor programação do Brasil e eu volto a qualquer momento.
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3: 10h29.
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6: Bom dia, estamos de volta com seu show da manhã. Bora curtir as melhores?

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1: Eu adoro esse programa.
2: Só você querer dar um sinal que a gente vai resolver isso aí, tá? Ó.

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2: Esse é o Show da Manhã, incrivelmente ou incrivelmente programa pra você. Ótimo dia, bom trabalho, bom descanso aí naquela correria, tá curtindo a gente? Onde você estiver, vem com a gente fazer diferença. Já já vou trazer o horóscopo pra você ligadinho no Show da Manhã. Fica aí, é

0: O Comitê Disciplinar da FIFA está analisando possíveis punições à Argentina após os jogadores exibirem uma faixa com a frase "As Malvinas são argentinas" depois da vitória por 2-1 sobre a Inglaterra na semifinal. A entidade considera a manifestação de caráter político, algo proibido pelo Código Disciplinar da FIFA, e informou que irá avaliar os relatórios da partida antes de decidir quais medidas poderão ser tomadas. Além da faixa, a FIFA também observa o comportamento da torcida argentina durante a execução do hino inglês. As sanções previstas vão desde aviso e advertência até multas, devolução de prêmios e até retirada de títulos em casos extremos, embora as punições mais severas sejam consideradas pouco prováveis. Para uma primeira infração relacionada à faixa, as multas podem variar entre cerca de 31 mil e 62 mil, com aumento em caso de reincidência.
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13: Opa, bom dia, voltamos. Você ligado com a melhor playlist publicitária e agora ao som da melhor música. É o Show da Manhã na sua companhia. Aumenta o volume aí.

0: Esse é o seu show da manhã, recheado de muita música boa. De você, do melhor ouvinte do Brasil, dá um trabalho? Onde está? Me conte, dá uma zapiada aí. Daqui a pouquinho vou trazer mais participação e uma playlist que vai desfilar top pra você. Segura aí, show da manhã, volta já.
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2: Fala, meus amores, minhas amoras, tudo bem, Chuchuzinho? A gente tá de volta aqui na nossa rádio preferida, maravilha de programação, né? Coisa boa hoje, é sexta-feira, final de semana, é dia 17 de julho de 2026, tá na hora de trazermos aqui a segunda edição do nosso Fofocando, né? Vamos lá, vamos falar sobre a Copa do Mundo, porque a Copa do Mundo segue rendendo assunto até fora dos gramados. Desta vez, quem precisou se explicar foi o Pietro Antonelli, que é o filho dos atores Giovanna Antonelli e o Murilo Benício. O ator jovem aí, né, que interpreta o Felipe na novela Quem Ama Cuida, apareceu usando uma camisa da Argentina durante a semifinal entre a Argentina e a Inglaterra e acabou sendo alvo de muitas críticas nas redes sociais. Bom, depois da repercussão, o Pietro resolveu esclarecer aí a situação, né? Em um vídeo, ele explicou que não estava torcendo pela seleção argentina, mas sim pelo craque Lionel Messi. Segundo o ator, depois de muito hater, né? Ele vê, então, dizer que torce exclusivamente e unicamente para o Messi e não para a Argentina. A explicação dividiu opiniões entre os internautas, né? Enquanto alguns entenderam que a admiração era pelo jogador, outros continuaram criticando a escolha de vestir a camisa rival da rival em plena Copa do Mundo, né? Dentro de campo, a Argentina venceu a Inglaterra, está na final, né? A gente sabe disso. Onde vai enfrentar agora, no próximo domingo, a Espanha. Pelo visto, quando o assunto é futebol, basta uma camisa diferente para a internet entrar em campo também, né, gente? E aí, torce para a Argentina ou não? Conta aí que eu quero saber de você. E o nosso Fofocando volta já já com a última de hoje para falar do MC Daniel. Polêmica, gente. Voltou à tona aí, polêmica entre ele e a Lorena Maria, a ex dele, né? E foi parar na justiça. Daqui a pouco eu conto pra vocês. Continue aqui na programação Nota Mil do Brasil e até daqui a pouco.
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12: 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Bom dia, pessoal.

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show da manhã, incrível, essa foi top, hein? Recordamos, e você ligadinho com a programação, bora curtir as melhores? Chega mais, daqui a pouco vou voltar, vou trazer indicações, o pessoal tá no trabalho aí, na obra, curtindo a melhor, tamo junto, misturado na primeira, e também vou trazer horóscopo, se liga, já já!

0: A Espanha iniciou a preparação para a final da Copa do Mundo contra a Argentina com uma preocupação. O atacante Lamine Yamal e o lateral Pedro Porro foram poupados da primeira atividade em campo após a classificação sobre a França por causa de uma sobrecarga muscular. Os dois realizaram apenas trabalhos de ativação física, enquanto o restante do elenco treinou normalmente em Nova Jersey. Apesar da cautela, a comissão técnica espanhola não demonstra grande preocupação com a presença de Yamal na decisão. A expectativa é que o jovem atacante e Pedro Porro retomem os treinamentos com bola nos próximos dias e estejam à disposição para a final de domingo. A Espanha monitora a condição física dos atletas para chegar com força máxima ao confronto que vale o título mundial. 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
7: 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Estamos de volta. Depois do casting publicitário detonar todas. 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Bom dia, cidade. Aumenta o volume. Voltamos com a melhor playlist pra você.

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0: mais barulho esse Candungas.
1: É o Santana, é o pagodinho do GG,
0: do Misturinha.
2: Show da manhã, muita música boa. Show da manhã, recheada de música boa, notícias, bastidores, você ligado, você participando, zapeando com a gente na programação do Show da Manhã. Já já vou trazer horóscopo, só vou ali tomar um cafezinho, uma aguinha e já venho com muito mais pra você. Só molhar a palavra. Já volto, segura aí, rapidinho.
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2: Fala, gente! Tudo bem? Nós estamos de volta aqui na nossa rádio preferida, maravilha de programação, Chuchuzinho! Tudo certo? Hoje, sexta-feira, dia 17 de julho de 2026. Vamos lá, porque a última de hoje é sobre uma polêmica entre o MC Daniel e a influenciadora Lorena Maria, que ganhou mais um capítulo e agora foi parar na justiça, viu? Segundo informações divulgadas pela imprensa, o cantor entrou com uma ação criminal contra a ex-namorada por injúria, difamação e ameaças. O processo tramita no Tribunal de Justiça do Rio de Janeiro e ainda aguarda análise. Essa não é a primeira medida judicial tomada pelo MC Daniel. De acordo com a defesa do artista, ele tenta impedir que a Lorena continue fazendo declarações públicas que, segundo ele, estariam prejudicando a sua imagem e a sua carreira. O relacionamento dos dois terminou no ano passado e, desde então, a troca de acusações tem sido constante. Nas redes sociais, a Lorena afirmou que o cantor falava mal dela para outras pessoas, tentou prejudicá-la e chegou a dizer que ele pediu que ela assinasse um acordo para não citar o seu nome publicamente. A influenciadora também fez acusações envolvendo a convivência, né, do ex-casal e o filho que tem juntos. Já o MC Daniel afirma que sofreu prejuízos com a repercussão das declarações, dizendo inclusive que perdeu centenas de milhares de seguidores após as polêmicas. Bom, nem o MC Daniel nem a Lorena comentaram oficialmente essa nova ação judicial. O caso segue aí em andamento na justiça e ainda não há decisão aí sobre o mérito, né, das acusações. Eita, é babado, né? Essa galera, eu vou te contar, esses famosos, hein, gente? Meu Deus do céu. E o nosso Fofocando vai ficando por aqui, ó. Prometo voltar na segunda-feira, tá? Aqui na nossa rádio, mesmo horário, com mais informações do mundo dos famosos pra vocês. Forte abraço, beijo, se cuida e até lá. Tchau.
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4: 11:43.
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11: Voltamos com muito mais participação, você interagindo, participando, interagindo, fazendo o som rolar por aqui, sempre na melhor programação do Show da Manhã. Aumenta o volume, mais uma batalha de música aí na área. Bom dia!

0: meio-dia.
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0: Meio-dia e seis.
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0: que às vezes arranca a mágoa do coração de quem ama. Oh, ei. Eita, meus amigos que gostam das cavalgadas, domingo Vanessa está convidando vocês para ir aí no município de Pesqueira, essa grande cavalgada, domingo, convidando todos vocês, forrozeiro, que gosta do forró, outros que gostam da cavalgada, leve seu cavalo e vamos andar. Vai ter o dedo do forró puxando essa cavalgada de Vanessa, meu amigo Beto Vaqueiro, já está lá organizando, aí matar um boi aí, três porcos aí para Vaqueirama, comer o churrasco, e vai ser uma grande festa. E nós estamos lá domingo, se Deus quiser. Mandar um boa tarde especial para todos vocês aí de nossa querida Saiaró e de toda a região. Aí lá de Mulungu, Cid de Mulungu, já tá de rádio ligado, meu amigo Lenin. É, Adriana lá de Camará, meu amigo Cia, Ailton. Ailton, se prepara aí, a Adici também tá chegando. Também vai ter a de Tarlan também encostada, a de Cid. Vai ter muita cavalgada aí para Vaqueirama. Mandar um abraço também aí a Zelita. É também a Adriele, que tá sempre de rádio ligado. Eita, sim, aí sim, família. Sempre de rádio ligado lá em Camará, meu compadre Negão. Aí também que tá sempre de rádio ligado, mandar um abraço pra ele. Todos aí da Mandisoba, todos vocês aí de Brejim, que estão sempre de rádio ligado. Vocês aqui da Boa Esperança, vocês do Esplendor. E vocês lá de Pé de Seco, estão sempre de rádio ligado. Também vocês lá do Pagão, Sítio das Moças. Um abraço a toda a Vaqueirama. Vamos botar aí uma toada laminha pra toda a Vaqueirama. Curte aí, um abraço aí ao Tampo Antônio Lotero, que hora dessa já tá de ligado, Geraldo do Ceará. O saudoso Mané Fini, eita, Mané Fini, velho testado. Véi que não cansa não, anda de brisqueta lá de Cachoeira pra Ceará. Vai, vem, subindo e descendo. E vamos se encontrar aí na cavalgada, viu, Mané Fini? Domingo, aí, se Deus quiser, na de Vanessa. Tamo aí, chegando.
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1: Eu quero mandar meu alô a Zé de Almeida e Manuel Laurindo. Receba um forte abraço do Joãozinho Apoiador, aí em Santo Amando do Ipanema.
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vocês que estão curtindo o programa Reunindo os Arqueiros. Eita, mandar um abraço aí aos Maviana, a Bi Rafael, tá lá na Fazenda Lata Cheia, o grande Jão Monteiro, dona Quitera Maguri, manda um abraço pra ela e toda a família dela. Também a Iriana, lá em Pé de Serra, Guela, essa turma que tá sempre de rádio ligado. 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E vem lá da Fazenda Lajedo, é do meu amigo Nildo Valença, para que eu mando um abraço para todos Valença, para Batista lá no Lajedo, para Lourdinha que está sempre em rádio ligado e todos que estão aí trabalhando no curral de Nildo Valença. Vamos abraçar aí para todos vocês. Aí sempre na ordenha, deleitando a vacaria. 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Queijo de manteiga e queijo de coalho e mussarela para todo mundo. Eita, vaqueirama! 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Manda um abraço a toda a vaqueirama que estão sempre de rádio ligada aqui de mundo afora, onde essa rádio alcançar. Mandar um abraço aí também a Batista lá em São Paulo. Eita, Batista, aqui ainda tá chovendo. Aqui a invernada tá pesada, um frio meio pesado, tá igual a São Paulo. Mas é bom demais, um friozinho. Aqui o sol quando vem quente, viu? E...

minha amiga Vanessa, Beto Vaqueiro. Também mandar um abraço aí a Bebeto, a Nego Meu, a Bola, a todos vocês aí que estão sempre ligados. Mandar um abraço aí também para Luiz, eita, velho testado. Meu amigo Bilinho, doutor Jean, sempre ligado. Um abraço para toda a Vaqueirama. Vamos botar aí uma toada na minha rocha aí.

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0: Itaquirama. Tá aí a homenagem que a gente prestou ao cavalo dominó, ao seu dono Edmilson Valentim, braço de ouro de todo o norte e nordeste do Brasil. Um abraço a todos os Valentim.
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0: lá em Caruaru, a Luciano Guerra, meu amigo Arthur lá em Belo Jardim, mandar um abraço aí pra ele, também um abraço aí também para o Chacal, para toda a família do Chacal, meu amigo Aloysio, que tá aí, ao pé, não sei se já se operou, mandar um abraço pra eles aí na barriguda, a todos vocês aí da barriguda que estão sempre errado, ligado, mandar um abraço pra todos vocês aí lá de Cova do Caboclo, a turma dos Pitec que estão sempre errado, ligado, meu amigo Guaxinim, eita, Raimundinho também tá sempre errado, ligado, dona Carmelita, Orlando Machante, Genival Machante, essa turma aí sempre errado, ligado, manda um abraço a toda a vaqueirama que estão escutindo o programa Reunindo os Vaqueiros. Pra mim, bota aí o áudio pra nós ver quem é que vem de lá pra cá.
1: Boa tarde.
0: Boa tarde.
1: Pessoal da Rádio Saro FM, aqui é o Antônio Marcos do
0: Antônio Marcos Violeiro.
1: Pesqueira.
0: Pesqueira. Céu da risada é.
1: Peço uma música aí, uma toada. Bota aí qualquer um aí, toada, ofereça a minha esposa aqui, a minha mãe aí em Ceará, meu irmão, Tarcísio Alexandre, a todos vocês da Rádio Laminha, e meus amigos aí, meus filhos, meus netos.

Eita, aí o cabo é testado. Aí, ó, a risada dele lá de mundo afora. Muito obrigado por estar do lado aí. Fica com Deus. E um abraço aí de Bacura, Aboiador, do meu amigo Laminha. E a todos aqui da minha querida senhora que estão sempre rádio ligado. Manda um abraço aí ao Justo da Mutuca, meu amigo Fernandinho. É uma grande cavalgada lá em Lagoa de Félix. E com o padre lá cantando pra Vaqueirama. Uma festa muito especial lá em Lagoa de Félix. E domingo nós é eu e Dido do Forró, puxando a cavalgada da minha amiga Vanessa. Se Deus quiser, tamo aí. É, aí é perto de Pesqueira, né? Cachoeira, é perto de Cachoeira. 25, parece que é no 25 aí. Nós estamos aí, se Deus quiser, chamando toda a Vaqueirama. Cid tá preparando os cavalos lá em Mulungu. Todos vocês aí de Pesqueira, lá de Venturosa, de Alagoinha, lá de Socorro. Só tô mais sempre tá de rádio ligado, ouvindo a programação. Vamos se encontrar lá na festa de Vanessa. A turma da Barriguda, a turma de Bilim, de Aloysio, os Cavaleiros da Fé, eu sei que vão estar lá também, nessa grande festa de Vanessa. O Gago também lá de Santa Maria, essa turma aí, que tá sempre de rádio ligado, ouvindo aí a programação. E vamos embora, domingo se encontra lá na festa da minha amiga Vanessa e Beto Vaqueiro e família sempre trabalhando para essa grande cavalgada que nós estamos sempre esperando.

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2: Fazendo aí uma homenagem ao grande Pedro Firino, que se foi, mas deixou muita saudade para toda a gente. Portanto, eu vou cantar essa toada em homenagem a Pedro Firino.

0: fazenda São Pedro, que da qual eu tô falando. Se vocês estão se lembrando, é só prestar atenção. Que seu dono era seu Pedro, mas ele se acabou. Mas o seu filho ficou zelando pela mansão. 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Que Arlindo tem razão, Zé de Pedro tem valor. Se patrocinou, só tá faltando o negão. Que a chave de ouro, salvador da mansão. Fala nos organizadores daquele parque falado. Completa sem falta nada, feita com paz e amor. Negue Ailton falou, e se quer o seu cunhado. Já e quer o resultado, também já participou. Do sociedade agora tem diversão. Pois tem o Parque São Pedro, o melhor da região. Vem Genivaldo e Ailton, quem sabe canta a toada. Alegra a moçada lá daquela região. A toada terminou, vocês vão me desculpar. Se a toada não prestou, pois queira me perdoar. Genivaldo é o autor, poeta e compositor. Quem da toada gostou, me ajude pra eu gravar. Genivaldo é o autor, poeta e compositor. Quem da toada gostou, me ajude pra eu gravar. Chamamos vaqueiros pra porteira do curral.
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Eita, Vaqueirama, voltando novamente, programa reunindo os vaqueiros, para toda a Vaqueirama que estão aí sempre curtindo, todos os fazendeiros, todos os agricultores, todos os donos de casa, todos os comerciantes, nós cantando toada.

0: Eita, vaqueirama, isso é pro cabo que toma pitu. Mandar um abraço aí a toda vaqueirama que estão aí trabalhando nos seus currais, deleitando a vacaria, meu amigo Alfredo e toda a equipe dele. Tá lá na fazenda Lata Cheia, o grande João Monteiro, mandar um abraço aí a João Monteiro e toda a família dele, que tá sempre de raio ligado. Dona Quitéria Maguriva, um abração de Bacura, Boiador. É, para a senhora e toda a sua família, um abração. E também para todos vocês aí do Lajeito que estão aí deleitando a vacaria da fazenda do meu amigo Nildo Valença. E um abraço a todos vocês aí de Mundo Afora, a todos vocês aí de Sítio Velho, vocês de Boi Manso, vocês lá de Capivara, vocês que estão sempre ligados lá no Brejinho, lá na Mansoba, vocês da Bodega, Dona Marinha, meu amigo. Alvin, Zezinha, também sempre de rádio ligado. Raninho, vai aquele abraço. Caba bom de gado. Mandar um abraço a todos vocês que estão sempre de rádio ligado lá em Mulungu, Cachoeira de Mulungu. Lá em Camarado, meu amigo Cia Hilton. Essa turma que tá sempre de rádio ligado. E toda a vaqueirama da Barriguda, Sítio da Moça, Pagão, Maiada da Pedra, sei lá de Pé de Serra, meu amigo Adeso. Um abraço para você, vaqueiro velho testado. E todos vocês aqui da minha querida Ceará, um abração de Bacura, banhador. Vamos embora com toada laminha.
1: Vai ser.
0: Eita, vaqueirama, o dedo do forró não veio, a enchente levou ele, mas ela vai devolver. Quando for sexta-feira, Deus quiser, nós volta com o programa Reunindo os Vaqueiros. E quando eu vou embora, sempre eu digo assim: pensa em Deus, tenha fé em Deus que você irá longe, porque quem não pensa em Deus não irá a lugar nenhum. Tem de pensar sempre em Deus para você ir para todo canto e ser feliz. E domingo, vaqueirama, nós estamos se encontrando lá na fazenda da minha amiga Vanessa e Beto Vaqueiro, lá naquela grande cavalgada. Até sexta-feira, se Deus quiser. Encerrar aqui com duas toadas para toda vaqueirama e todos que estão curtindo o programa Reunindo os Vaqueiros.

0: 1:29.
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0: Previsão do tempo para sexta-feira, 17 de julho de 2026. Região Centro-Oeste. Em Brasília, capital federal, o dia vai ser de céu claro. Os termômetros registram mínima de 10 e máxima de 25 graus. A umidade relativa do ar gira em torno de 80 a 25%. Em Campo Grande, Mato Grosso do Sul, a previsão é de céu com poucas nuvens. A temperatura mínima é de 20 e a máxima de 31 graus. A umidade relativa do ar é de 70 a 30%. Região Nordeste, Teresina, no Piauí, vai ter uma sexta-feira de céu encoberto. A temperatura marca mínima de 25 e máxima de 34 graus. A umidade relativa do ar vai de 60 a 30%. Baixa Grande, Bahia, comemora aniversário nesta sexta-feira sob céu claro. A temperatura mínima é de 15 e a máxima 28 graus. A umidade do ar varia de 95 a 40%. Região Norte, em Rio Branco, no Acre, a sexta-feira vai ser de céu nublado, com possibilidade de chuva durante o dia. A temperatura mínima é de 22 e a máxima 31 graus. A umidade do ar é de 100 a 50%. Em Manaus, Amazonas, a sexta-feira vai ser de céu encoberto. A temperatura mínima é de 25 e a máxima 34 graus. A umidade relativa do ar é de 90 a 40%. Região Sudeste. Em Belo Horizonte, Minas Gerais, a previsão é de céu claro nesta sexta-feira. Os termômetros registram mínima de 10 e máxima de 24 graus. A umidade relativa do ar vai de 95 a 40%. Volta Redonda, Rio de Janeiro. Sopra velhinhas diante de um céu claro sem previsão de chuva. A temperatura mínima é de 15 e a máxima de 30 graus. A umidade relativa do ar é de 70 a 20%. Região Sul. Em Curitiba, Paraná, o dia vai ser de céu claro. Os termômetros registram mínima de 12 e máxima 24 graus. A umidade relativa do ar oscila entre 80 e 30%. Bagé, na fronteira do Rio Grande do Sul, celebra mais um ano de fundação com céu encoberto. Os termômetros registram mínima de 15 e máxima de 31 graus. A umidade relativa do ar fica entre 80 e 40%. Você ouviu a previsão do tempo para sexta-feira, 17 de julho de 2026. Com informações do IBGE Cidades e do Instituto Nacional de Meteorologia, IMET.
1: As despesas públicas do Brasil neste ano já ultrapassaram os 3 trilhões de reais. Os gastos do governo federal, estados, distrito federal e municípios são registrados em tempo real pela plataforma Gasto Brasil, desenvolvida pela Confederação das Associações Comerciais e Empresariais do Brasil, a CACB, em parceria com a Associação Comercial de São Paulo. De acordo com o levantamento, entre 1º de janeiro e 15 de julho, os gastos do governo federal somaram cerca de 1 trilhão e 400 bilhões de reais. No mesmo período, os municípios responderam por 829 bilhões de reais em despesas, enquanto os estados e o DF consumiram 811 bilhões. Cláudio Queiroz, coordenador do Gasto Brasil e consultor da CACB, destaca que o ano eleitoral pode estar influenciando para o atingimento da marca de 3 trilhões de reais, que chegou cerca de 20 dias antes do que no ano passado e deve deixar a vida daqueles que serão eleitos mais complicada.
2: Eu entendo que pode ser, sim, uma probabilidade de os gastos serem um pouco maior e mais populistas esse ano e trazendo um reflexo no exercício seguinte, seja qual for o governo que for assumir, ele vai ter que pagar um incêndio que já começou.
1: Ainda de acordo com dados da plataforma, os gastos com previdência nas três esferas de gestão alcançaram o valor de 858 bilhões de reais.

0: Para Queiroz, o crescimento de despesas dessa natureza indica que todas as camadas governamentais devem revisar os gastos.
1: Só isso representa uma despesa de aproximadamente 74% do total da despesa primária dele. Isso implica de uma má gestão que o governo está tendo. Então nós estamos tendo gastos diretamente em linhas que não estão trazendo benefício direto para nós.
0: Criada em 2025, a plataforma apresenta os gastos públicos primários de todas as esferas de governo. A ferramenta facilita a análise de dados e a tomada de decisão a fim de contribuir para o fortalecimento da transparência, da gestão fiscal e da tomada de decisões baseada em evidências. O objetivo do painel é ampliar a transparência das contas públicas brasileiras e não fazer uma análise qualitativa desses gastos. O Senado aprovou nesta terça-feira a medida provisória que altera as regras de cálculo dos valores mínimos do frete rodoviário. Pelo texto, o piso da atividade deve refletir os custos operacionais reais e os descumprimentos passam a gerar sanções. A ANTT, Agência Nacional de Transportes Terrestres, passa a ser responsável por atualizar os pisos periodicamente e sempre que houver variações relevantes no preço do combustível, em parceria com a InfraSA, empresa pública federal vinculada ao Ministério dos Transportes. O piso mínimo salarial nacional de R$5.000 mensais para caminhoneiros que percorrem longas distâncias, incluído em outras fases da análise, foi retirado pelos senadores. A avaliação é que o dispositivo seria inconstitucional. Para evitar o retorno da proposta à Câmara, a exclusão não foi tratada como alteração do texto, e sim como uma supressão. Entre as principais mudanças está a obrigatoriedade do registro de todas as operações de transporte. A medida estabelece também multa de até R$1.000.000 para quem contratar frete abaixo do mínimo legal, suspensão ou cancelamento do Registro Nacional de Transportadores Rodoviários de Cargas em caso de reincidência e anistia das multas aplicadas a caminhoneiros por manifestações em 2022. Criada para atender a uma das principais reivindicações dos caminhoneiros durante a greve nacional de 2018, a política de preços mínimos determina que a tabela seja reajustada sempre que o gatilho de 5% na variação do valor do combustível for atingido, para mais ou para menos. A análise no plenário do Senado ocorreu após paralisação de caminhoneiros autônomos no Porto de Santos, em São Paulo, que pressionavam pela apreciação do texto. Diante da pressão, o governo federal conseguiu um acordo para viabilizar a votação. Apesar das alterações que fizeram a MP se transformar no projeto de lei de conversão 6 de 2026, a proposta segue agora para a sanção do presidente Lula. A expectativa é que, por ter preservado muitas das ideias do Executivo, o texto seja sancionado quase na íntegra, com exceção do trecho que anistia as multas nas últimas eleições.
2: Levantamento inédito da Confederação Nacional da Indústria, a CNI, mostra que 94% das indústrias que recorreram aos fundos constitucionais de financiamento entre 2022 e 2025 apontaram os juros mais baixos como a principal motivação para solicitar os recursos. A analista de políticas e indústria da CNI, Júlia Dias, afirma que o elevado patamar das taxas de juros continua sendo um dos principais entraves ao acesso ao crédito convencional no país. Segundo ela, os resultados da pesquisa indicam que os fundos constitucionais têm cumprido o papel de reduzir essa dificuldade.
3: A gente também tem que fazer uma ponderação, porque quando a gente olha a média da taxa de juros do setor não rural, que é o caso da indústria, versus o setor rural, ainda há uma discrepância entre as médias, né? As do setor rural são bem menores. Então ainda existe essa abertura para melhoria e para maior equalização dessas taxas de juros.
2: O levantamento mostra que os recursos dos fundos constitucionais foram utilizados, sobretudo, para investimentos estruturantes. 56% buscaram recursos para a compra de máquinas e equipamentos, 22% pretendiam construir, fazer manutenção, modernizar ou instalar fábricas, plantas industriais ou armazéns, e 18% solicitaram crédito para capital de giro destinado ao financiamento das operações do dia a dia, como o pagamento de salários, fornecedores e tributos. Para Júlia Dias, os resultados demonstram que os fundos constitucionais estão sendo utilizados conforme o propósito para o qual foram criados.
3: Isso demonstra que há um alinhamento com o objetivo final da política pública, né? Porque esse crédito mais estruturante, ele vai ser utilizado para melhoria da produtividade das empresas, para aumento da sua capacidade produtiva, para incorporação de novas tecnologias e, de forma geral, um aumento da sua competitividade.
2: Apesar das vantagens, o estudo aponta que quase 40% das empresas industriais afirmaram não conhecer os fundos constitucionais institucionais de financiamento. Entre as empresas que conheciam os fundos, mas não solicitaram financiamento, 38,5% apontaram a percepção de excesso de burocracia ou da demora na análise dos pedidos como o principal motivo para desistir. Já entre aquelas que buscaram o crédito, 38% consideraram que as instituições financeiras foram excessivamente rigorosas quanto às exigências de garantias. O Ministério Público do Pará convocou uma reunião urgente após a repercussão de um vídeo em que uma influenciadora digital aparece com um búfalo morto. O caso gerou grande indignação nas redes sociais e entre defensores dos animais. A iniciativa do Ministério Público do Pará busca apurar as circunstâncias do ocorrido e tomar as medidas cabíveis. O incidente levanta discussões sobre a responsabilidade de figuras públicas e o tratamento de animais.
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7: 1:45.
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4: Estamos de volta com o Jornal Conexão Notícias. Agora tem as informações do esporte.
16: O comitê disciplinar da FIFA está analisando possíveis punições à Argentina após os jogadores exibirem uma faixa com a frase "As Malvinas são argentinas", depois da vitória por 2-1 sobre a Inglaterra na semifinal da Copa do Mundo de 2026. A entidade considera a manifestação de caráter político, algo proibido pelo Código Disciplinar da FIFA, e informou que irá avaliar os relatórios da partida antes de decidir quais medidas poderão ser tomadas. Além da faixa, a FIFA também observa o comportamento da torcida argentina durante a execução do hino inglês. As sanções previstas vão desde aviso e advertência até multas, devolução de prêmios e até retirada de títulos em casos extremos, embora as punições mais severas sejam consideradas pouco prováveis. Para uma primeira infração relacionada à faixa, as multas podem variar entre cerca de R$ 31.000 e R$ 62.000, com aumento em caso de reincidência. A Espanha iniciou a preparação para a final da Copa do Mundo contra a Argentina com uma preocupação. O atacante Lamine Yamal e o lateral Pedro Porro foram poupados da primeira atividade em campo após a classificação sobre a França por causa de uma sobrecarga muscular. Os dois realizaram apenas trabalhos de ativação física, enquanto o restante do elenco treinou normalmente em Nova Jersey. Apesar da cautela, a comissão técnica espanhola não demonstra grande preocupação com a presença de Yamal na decisão. A expectativa é que o jovem atacante e Pedro Porro retomem os treinamentos com bola nos próximos dias e estejam à disposição para a final de domingo. A Espanha monitora a condição física dos atletas para chegar com força máxima ao confronto que vale o título mundial. O São Paulo ficou mais perto de atender aos pedidos do técnico Dorival Júnior para a sequência da temporada, após acertar a contratação do volante Nilton. Além do meio-campista, o tricolor já anunciou o atacante Vitor Sá, e agora trabalha para fechar mais duas negociações, buscando reforçar o elenco nas posições consideradas prioritárias pela comissão técnica. A diretoria mantém conversas avançadas para contratar um lateral direito e um zagueiro, com o objetivo de concluir as operações ainda durante a janela de transferências. A expectativa é que, com esses reforços, Dorival tenha um elenco mais equilibrado para disputar o Campeonato Brasileiro, a Copa do Brasil e a Conmebol Sul-Americana no segundo semestre.
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17: O principal remédio para tratamento do HIV no Brasil, o antirretroviral dolutegravir, vai passar a ser produzido pelo SUS, o Sistema Único de Saúde. O medicamento já é fornecido gratuitamente a cerca de 770 mil pessoas com o vírus no país. A transferência de tecnologia foi concluída pela Fiocruz, a Fundação Oswaldo Cruz, que vai produzir o medicamento desenvolvido pela Vive Healthcare, empresa que faz parte da biofarmacêutica GSK. Em 2020, a fabricante britânica assinou um acordo com o Farmanguinhos, o Instituto de Tecnologia em Fármacos da Fiocruz, para nacionalizar a produção do remédio distribuído pelo SUS. Desde então, Farmanguinhos adaptou a planta de sua fábrica com a compra de novos equipamentos, capacitação de profissionais e reforço operacional para viabilizar a produção. Com a conclusão dessa etapa, para que o medicamento fabricado no Brasil possa ser disponibilizado ao SUS, é necessária a liberação da Anvisa, Agência Nacional de Vigilância Sanitária. O antirretroviral produzido nas fábricas da GSK já era distribuído pela Fiocruz desde 2022. A produção nacional já conta com 3 lotes do medicamento prontos para distribuição pelo SUS. Além disso, o Farmanguinhos atua para validar a metodologia analítica do ingrediente farmacêutico ativo. A transferência de tecnologia também inclui a etapa de produção da combinação do dolutegravir com a substância lamivudina, que deve começar no ano que vem. O dolutegravir é utilizado para o tratamento do HIV em todo o mundo e é recomendado pela OMS, a Organização Mundial da Saúde, desde 2019. O medicamento age ao inibir a enzima integrase, impedindo que o vírus se replique dentro das células de defesa. Com eficácia considerada alta, o tratamento também reduz a carga viral, melhorando a imunidade e impedindo a evolução do quadro para a AIDS. O tratamento com dolutegravir é a opção preferencial, inclusive para mulheres grávidas ou pessoas com potencial para engravidar.
18: O Conselho Federal de Medicina regulamentou nesta quarta-feira o uso de plasma rico em plaquetas como procedimento médico auxiliar no tratamento de pacientes com quatro condições osteomusculares. São elas: osteoartrite do joelho, discopatia lombar, epicondilite lateral do cotovelo e reparo meniscal, condições que costumam causar dor e limitações. O procedimento, antes considerado experimental, é um tipo de terapia que utiliza o sangue do próprio paciente como parte do tratamento. Agora, a técnica passa a ser autorizada em situações específicas e deve seguir critérios rigorosos de indicação, segurança, rastreabilidade e responsabilidade médica. Ainda de acordo com a resolução do CFM, fica proibida a inclusão de produtos como medicamentos, células-tronco, concentrado de medula óssea e gordura microfragmentada durante a aplicação, salvo no caso de pesquisas clínicas aprovadas ou quando houver regulamentação específica. A técnica vai poder ser utilizada exclusivamente como tratamento complementar, sem substituir as terapias clínicas, reabilitacionais, intervencionistas ou cirúrgicas indicadas para cada caso. A indicação deve ser feita após diagnóstico médico, avaliação clínica individualizada, correlação com exames complementares, exclusão de contraindicações e definição dos objetivos terapêuticos para cada paciente. Além disso, a aplicação deve ocorrer em ambiente compatível com a complexidade do procedimento, observando as normas de biossegurança e as técnicas de esterilização e higiene na área da saúde. A resolução também ressalta que o procedimento só pode ser indicado e realizado por médicos, sendo proibida sua realização por pessoas não habilitadas ao exercício da profissão.
19: A Agência Reguladora de Alimentos e Medicamentos dos Estados Unidos, a FDA, aprovou o primeiro comprimido de uma nova classe de remédios. Este medicamento tem a capacidade de reduzir o colesterol ruim em até 60%, representando um avanço significativo no tratamento de doenças cardiovasculares. A aprovação abre novas perspectivas para pacientes que buscam controlar seus níveis de colesterol e diminuir os riscos associados a problemas cardíacos. A expectativa é que o novo tratamento possa impactar positivamente a vida de milhões de pessoas ao redor do mundo.
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23: FM 1:57.
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10: E aí, Kaique? Chegamos porque hoje, porque começou. Hoje, porque hoje.
11: Segunda-feira, hoje é sexta-feira, Kaique. Que segunda-feira, Kaique, eu já quero é descansar, acabar, né? Relaxar no final de semana, curtir com a família. E aí, o Kaique chega aqui hoje, segunda-feira. Ah,
12: como é que é o nome do nosso amigo lá? É Orismilde lá, rapaz? Agora eu esqueci o nome dele.
11: Eu não entendi o que
12: depois
11: que você
12: eu lembro o nome dele.
11: Depois. É isso, gente, vamos começar essa sexta-feira, porque hoje...
13: Hoje é dia.
11: A vinhetinha aí, Kaique, ó.
13: Graças a Deus, hoje é sexta-feira.
11: Graças a Deus.
12: Eu tava esperando, não aguentava mais a empresa durante a semana, meu filho, segunda tem mais, e hoje é só sexta.
11: Hoje é só sexta, gente, bora curtir a melhor sexta-feira aqui, na sua programação, nessa rádio maravilhosa. Eu, Wilson Meirelles.
12: E eu aqui, ó, Kaique Araújo.
11: Já estamos no ar, na sua rádio maravilhosa. Vamos que vamos?
12: Simbora.

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1: 2:17.
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6: O nosso quadro Dica do Dia, você hoje é sobre finanças, tá bom, gente? Finanças, finanças, finanças. Então evite comprar, viu? Comprar por impulso. Olha, quando você compra por impulso, você adquire muitas coisas, inclusive desnecessárias. Por isso, espere um dia antes de comprar. Esse tempo ele vai ajudar você a pensar melhor e, portanto, a evitar gastos desnecessário. Está comprando demais, se perceba, evite, porque isso vai te prejudicar. Nada de impulsividade, mais raciocínio, mais pensamento para equilibrar, inclusive, aí, a vida financeira. Essa foi a nossa dica aqui do nosso programa Viva Bem Mesmo.

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2: Rapidinho a gente volta. Fica por aí. 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
3: 2:36.
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1: E é isso, Kaique. Finalizou. Acabou.
2: Acabou mais uma edição do nosso programa. Acabou mais uma sexta-feira. E claro, a gente fica muito agradecido. Muito
1: com certeza.
2: Tá junto com você. Você vivendo esse momento com a gente. Parte do seu dia. Juntinho aqui com Wilson Meirelles e Kaique Araújo nessa emissora maravilhosa. Wilson.
1: Que é bom dura pouco, né?
2: Tudo que é bom dura pouco, você sabe, né? E você que participou, você que interagiu, obrigado pelo carinho. Ótima sexta-feira pra você, porque hoje sexta-feira, obrigado pelo carinho. E é claro, até a próxima edição, Kaique. Até
1: a próxima edição do Viva Bem Mix.
2: Obrigado, tchau, tchau, Brasil, fui!
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0: 2:53.
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3: Oi, turma! Tô chegando! Aquele abraço do tamanho do Brasil pra você e pra mais ninguém. Eu sou o Silva Júnior e tô sempre com aquele sorriso no rosto, porque sorrir não paga imposto. Sextou, galerinha! Hoje é dia 17 de julho e o Fofoqueira está no ar pra trazer pra você os babados dos famosos. E a primeira tricotada é sobre Gustavo Tubarão, que oficializou o casamento civil com Jade Salas em Cana Verde, no interior de Minas, e chamou atenção pelo visu escolhido para a cerimônia. O influenciador compareceu ao cartório usando uma camisa do Atlético Mineiro. Rapaz, imaginou casar com a camisa de time? Pois é, esse cidadão fez isso. E o que gerou repercussão nas redes. Antes da cerimônia, Gustavo brincou com a proximidade do cartório e afirmou: "O bom de casar no interior é que nós estamos indo casar a pé. O cartório é do lado de casa." O influenciador também explicou que a cerimônia religiosa será realizada em outra data. Aí sim ele vai bonitinho, né? As fotos do casamento civil viralizaram e dividiram opiniões entre os internautas. Enquanto alguns elogiaram a simplicidade e o bom humor do casal, outros criticaram a escolha da roupa e as brincadeiras feitas por Gustavo durante o registro. Claro que ele fez isso para chamar atenção e dar curtidas e comentários, né, gente? Gustavo e Jade Salles assumiram o relacionamento em 2022 e ficaram noivos 2 anos depois, durante uma viagem à Tailândia. A cerimônia religiosa do casal está prevista para acontecer no próximo dia 28 de julho. Já tá aí, né? E claro, né, gente? Aí sim, quem sabe, ele coloque um terno ou pelo menos uma roupa mais adequada para tal situação. Gente, já já eu volto com mais destaques, porque eu aumento mais, jamais invento!
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1: 3:16.
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0: Sexta-feira. Gente, e agora o babado, a fofoquinha tricotada é sobre Virgínia Fonseca, sempre ela. Ela ampliou seu patrimônio ao adquirir um AP de altíssimo padrão em um empreendimento de luxo em Itapema, no litoral de Santa Catarina. O edifício ficou conhecido como Prédio de Neymar, já que o atleta possui uma unidade no local e participa do projeto por meio de uma empresa parceira da construtora. O imóvel, comprado pela influenciadora, ocupará um andar inteiro e terá mais de 400 metros quadrados de área privativa. O projeto prevê 5 suítes, elevador com acesso exclusivo ao apartamento e estrutura voltada à privacidade dos moradores. Embora o valor da negociação não tenha sido divulgada, imóveis com características semelhantes são anunciados por mais de 20 milhões, hein? O condomínio, com entrega prevista para 2028, também contará com ampla área de lazer e infraestrutura de altíssimo padrão. Localizada em frente à meia praia, o empreendimento está entre os mais luxuosos do litoral catarinense. A cidade de Itapema lidera atualmente o ranking nacional do metro quadrado mais caro do Brasil. E fica ali, né? Do ladinho de Balneário Camboriú. Já tive a felicidade de fazer muitas férias em Itapema, meia praia. É um lugar divino. Segundo o índice Pipzap, né? Essas cotações que a gente passou aqui. Daqui a pouco eu volto com a última tricotada de hoje aqui no nosso Fofoqueira.
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2: 3:38.
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1: Legal, turma! Estamos de volta nesta sexta-feira com mais um bloco último de hoje do Fofoqueira. E bora fofocar sobre Saori Cardoso, noiva de Dudu Camargo, que voltou a chamar atenção ao revelar que viveu um breve romance com Neymar em 2019. A declaração foi feita durante uma entrevista e repercutiu nas redes sociais, onde internautas relembraram o passado da influenciadora. Segundo ela, o relacionamento aconteceu durante uma viagem a Paris e terminou de forma bem amigável. Ao falar sobre o jogador, ela afirmou que Neymar sempre foi muito educado e muito humilde com ela e disse que os dois mantiveram uma relação de amizade. Na mesma entrevista, a influenciadora também comentou o relacionamento com Dudu Camargo e afirmou que o casal enfrentou preconceito desde o início do namoro. Saori também destacou que ambos já foram alvo de críticas e ataques nas redes sociais. A revelação sobre o antigo namoro com Neymar rapidamente viralizou e dividiu opiniões entre os internautas, enquanto alguns reagiram com surpresa, outros fizeram brincadeiras e comentaram o passado amoroso da influenciadora. Gente, o nosso fofoqueira desta sexta vai ficando por aqui. Vocês sabem, eu aumento, mas jamais invento. Amanhã tem mais, é sabadão. Grande abraço, cuide-se bem, aproveita bem a sexta e até lá.
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2: 3:58.
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1: 4:18.
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1: 4:39.
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0: 4:56.
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0: 4:59.
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É isso aí, gente. Eu atrasei um pouquinho, porque eu estava procurando um lugar para colocar o carro aqui na rua. Né? Fui na farmácia ainda comprar um medicamento, mas agora nós vamos entrar no ar. É, na graça do Senhor Jesus, são precisamente 5 horas, 10 minutos, né? Nós vamos levar ao ar a música tradicional, raiz, que é a música sertaneja, né? É, muito bem. 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E não para por aí, né, gente? 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
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É isso aí. E não para por aí, gente, nós vamos que vamos, né? 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Muito bem. E hoje nós contamos com Luciana Martins, né? Luciana Martins está aí na ponta da linha ouvindo o nosso programa Sertanejo. Muito obrigado aí, minha filha, que Deus te abençoe, né? É isso aí, na cidade do Rio Preto, um abraço aí para todos vocês aí, a comadre Quitéria, o Tonho, né? O Zezito, né? Principalmente a Ritinha, que mora mais distante, né? O Tony nunca mais teve contato com a gente, mas a gente manda aquele recado e dá aquela boa tarde com todo prazer a todos vocês aí que estamos assistindo, tá bom? Depois eu falo mais alguma coisa com vocês aí na cidade do Rio Preto, interior do São Paulo, né? Muito bem. Hoje nós contamos com Cida, que já ficou de rádio ligado para escutar o programa, mas cheguei um pouquinho atrasado, porque aqui a gente procura um canto para botar o carro, uma coisa e outra, já vim duas vezes aqui já agora à tarde, né? E tudo bem, mas estamos por aqui. Um abraço aí para você, Cida, em casa, e Tomé Atamar, Dona Santa, né? Aí no Barro do Salgado aí, e isso, um abraço aí para você. E agora daqui a pouco nós vamos divulgar mais algumas pessoas e também falar do nosso comercial, não é, gente? É isso aí. 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Muito bem, isso é que é bom, né? Muito bem. E agora são precisamente 5 horas, 20 minutos, né? 5h20. Nós vamos tocar as músicas tradicionais raiz, que é a música preferida do nosso povão cearoense e também o povo do sítio que escuta o nosso programa Sertanejo, né? Muito bem. Hoje nós vamos entrar, a primeira música nós vamos entrar com Teixeirinha, o Rei do Baralho, né? Essa música é uma música com Teixeirinha, Rei do Baralho. Aí depois nós entra com Adeus Mariana com Sérgio Reis, tá bom? Essa música, Adeus Mariana com Sérgio Reis, eu quero dedicar para Dona Mariana aí, na rua Doutor José Mariano, encostadinho aí,
o açougue público, né? Bem pertinho aí, não é? Tudo bem, dona Mariana, um abraço aí para a senhora, seu filho, que sempre escuta o nosso programa. Desejo tudo de bom para a senhora, uma saúde, né? Muito saúde e felicidade. Vá ouvir a sua música daqui para pouquinho. Adeus, Mariana, para dona Mariana, tá bom? Aí, muito bem. E não para por aí, né, gente? Temos a outra, né? Vamos tocar a música com Donizete, né? Procura a música de Donizete, se você tem a galopeira, né? Mas tem várias músicas de Donizete, né? É isso aí. São duas, né? Aí depois, são três músicas em seguida. Donizete. Aí depois nós entra, ó, vamos tocar a terceira música. É, João Mineiro e... Já tem três? Pronto, então. Já tem três aí no painel de controle, então... O nosso diretor vai espalhar essa música na cidade de Ceará, principalmente no mundo inteiro que estiver nos ouvindo, tá bom? Um abraço.

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É isso aí, meu povo. Eu estou voltando novo através do nosso sertanejo, né? Muito bem, são precisamente 5 horas e 30 minutos, 31, né? Mas vamos que vamos, né? Como quem diz o ditado, né, gente? Muito bem. 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Muito bem. Inclusive eu quero mandar um abraço para Nanã, aí no costadinho o posto, né? Muito bem, a Valdeir aí. Um abraço para você, sua esposa Albertina e também seu filho José, né? Eu sei que ela está de rádio ligada ouvindo o nosso Som do Sertão pela 104.9 aqui de Seró. Essa rádio que tem estéreo, né? Coisas maravilhosas, né? Muito bem. Eu quero também mandar um abraço pro pessoal aí no Alto do Esplendor, né? No Alto do Esplendor. Eu quero mandar um abraço para Gilson, né? Não esquecendo também Antônio Garapa está nos ouvindo, né? Nosso amigo Vada do Bigodão, Bira, um abraço para você, Bira. Não esquecendo também o Adriana, o Tonho, Dona Lídia, né? Arnaldo, né? E o Léo também, e o molequinho de Adriana também, que sempre escuta os nossos tradicionais programas, tá bom? Não esquecendo o pessoal aqui do centro da cidade, todo o povo querido que me conhece, né? Tá ouvindo minha voz por aí afora. A gente não pode falar no nome de cada um, porque é muita gente, né? Mas mesmo assim a gente se lembra de cada um e nós escapa e fala no nome, né? Zezildo Ferreira aí na rua Doutor José Mariano, né? Muito bem. E também o nosso amigão Geraldo, né? Geraldo, aquele que morou na Barra do Liberal, né? Geraldo, um abraço aí para você também. Não esquecendo também aí na descida, né?
nosso amigo Paranha, a família do saudoso seu Pedro, né? É, muito bem. Elaide, nosso amigo Elaide, aboiador, não é? É, um abraço para toda a sua família aí. Que Deus abençoe vocês todos, né? Muito bem. E vamos que vamos. Temos também aí o sítio. Vamos falar do sítio Lagoa do Cercado, né? É, o nosso amigo Neném está nos ouvindo também, a Neide, né? Severino de Júlio aí no sítio Lajeiro, um abraço aí para tu, Severino. Não esquecendo também o nosso amigão Cessé, Cova dos Caboclos, né? É, pessoas maravilhosas, Cessé. Um abraço aí para tu, tua esposa, seus filhos, viu? Sempre tem aquele privilégio de ligar o rádio para ouvir as músicas, né? Ouvir a nossa voz, né? Coisas maravilhosas, não é tão maravilhoso, mas dá para nós desenrolar, não é? Muito bem. Olha, eu quero mandar um abraço e meus votos de peso, né? Para o nosso amigo Carrinho Pé de Bomba aí no sítio Barriguda, né? É, pela morte da sua esposa que faleceu, não é? Então aí no sítio Barriguda, eu quero deixar meus pesos de pesar para o nosso amigo Duque, é seu filho. É, toda a família do nosso amigo Carrinho, doutor Lindenberg, doutor Arthur, né? O Ari, que estamos ouvindo essa hora, meus votos de peso, viu? Que Deus tenha ela num bom lugar, tá bom? É, a gente nasceu, a gente tem de partir, a gente não sabe o dia, né? Porque se a gente soubesse o dia, pelo amor de Deus, a coisa é invisível, que nem diz o outro, só Deus é quem sabe, né? Muito bem. Aí, Carrinho, vai meu abraço de pesar para você, viu? Tá bom? E não para por aí, gente. 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Renato está de parabéns, porque de tudo tem, né? Inclusive, eu quero mandar um abraço para Renato, e também para a esposa dele, e todos os funcionários que nessa hora estão no Mercado São Pedro, fazendo o

Pombinha Branca, né? A Pombinha Branca é... Pombinha Branca. Procura aí que você vê o nome do cabo que canta ela, tá bom? Aí tem a outra. Vou tocar uma com João Mineiro e Marciano, viu? E essa eu quero dedicar ela para Luciana Martins, lá na cidade do Rio Preto, que está nos assistindo. É a minha sobrinha, minha querida sobrinha. Um abraço, meu filho. Dá um beijão para tu aí, para todos vocês aí. Olha, ainda ontem chorei de saudade, João Mineiro e Marciano. Essa música é para vocês aí, tá bom? Isso. E para todos que estiverem ouvindo também na cidade, tá bom? Principalmente aí no sítio vizinho, que sempre escuta o nosso sertanejo. No sítio da Barriguda, eu quero abraçar o pessoal da Barriguda também, não é? É a família do saudoso Severino Lulu, Joãozinho Lulu, né? Muito bem. É, seu Jurandino, esquecendo também. É, Joãozinho Lulu, família em geral, tá bom? Um abraço para vocês. Principalmente pro nosso amigo Renato, o Nino, não esquecendo também o Ageu, né? É, o Ageu aí, é o nosso vizinho, não esquecendo o nosso amigo, seu Lelé, um abraço aí pro senhor, sua esposa, tá bom? Seus filhos, é, e o Renato fica aí, é o vizinho do senhor, né? Um abraço aí, Renato, para tu. E vamos de música, porque a música faz bem ao coração da gente, né? Muito bem.

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0: É isso aí, gente. Voltamos de novo através do nosso programa, tá? De sertanejo, né? Pronto. Eu queria aqui fazer um apelo. Esse pessoal que cria animal. Essa semana eu me debarei em cima da moto com uns 5 cavalos, tudo correndo. Aí eu me vi. Naquela hora eu não sei não. Botei a moto para um canto, para outro. Deus foi que me defendeu ali no meio daqueles 5 cavalos no meio da rua. Então, eu peço os proprietários, né? Que segure seus animais para não andar solto na rua, porque casa muito perigo. Para quem anda de uma moto, no carro, ou mesmo uma pessoa, né? Não é nada demais eu falar assim, porque um solto na rua, não pode. Aqui tem até um comercial disso aqui. Eu sempre escuto, um animal solto na rua não pode, gente. Vocês tenham paciência, segurem os animais, porque pode até causar um caso pior, né? Então, eu me vi bem a trote, que não diz o outro. Morri de cavalo em riba deu, eu sem poder passar um bocado de carro do lado, e lá vem aquele rebanho, pelo amor de Deus. Pronto, tá dado o recado, tá bom? Vocês são proprietários dos animais, vocês têm um cuidadozinho, não é? E livre de, né? Tem outras coisas mais graves, né? Muito bem. Agora, gente, são precisamente 5 horas e 55 minutos aqui na nossa cidade. Mas vamos que vamos levar lá a nossa música tradicionais. Ainda dá para tocar umas duas músicas daquela de matar a saudade, né? Vamos tocar a música com Triparada Dura, né? Vamos tocar a música de Triparada Dura. O Avião das Nove, né? E a outra nós pode tocar com Chico Rei. Não, vamos tocar com. Pode ser Chico Rei Paraná. A música do Chico Rei Paraná em algum lugar do passado. Viu? São duas músicas. Em seguida, se der para a gente tocar mais outra, nós toca. Se não der, nós encerra a nossa programação. Não tem problema. Tá bom? Eu quero dedicar para. Avião das Nove. Tem um trio Parada Dura. Quem vai voar de avião? Deus acompanha, tá bom? Muita gente está voando, viajando. Meu sobrinho chegou ontem de São Paulo, né? Ele está em Belo Jardim. Amanhã que ele vem para cá, tá bom? Tá da minha casa. Ele dá um passeio, olhar pro velho. Que bom. Muito obrigado por tudo aí, Erivaldo, porque você é uma pessoa distinta, tá bom? Cida, um abraço aí para tu. A música vai tocar dedicada para tu aí, tá bom? A música é Avião das Nove, vou tocar para você, tá bom? Você vai voar de avião também ou não vai? Cida, lá na nossa residência, né? Ouvindo a nossa programação. Principalmente Dona Santa e Tamares aqui do centro, aqui no Barro do Salgado. Nós vamos mandar um abraço para também o pessoal da família, o saudoso Pedro Tavares, né? Não esquecendo o nosso amigo Noca, do seu bar, o Gilson, né? Irene da loja, nosso amigo Del do Mercadinho, né? Nosso amigão Tiago da internet, Dona Sueli, um abraço aí para a senhora. Que Deus abençoe. Vamos de música, porque a música faz bem ao coração da gente, né?
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0: Saia, saia, meu povo, vamos ficando por aqui. Se Deus quiser, sexta-feira nós estaremos aqui de volta. Um abraço para quem estava nos ouvindo das 5 até agora às 18 horas, né? Que bom, né? E uma boa tarde e uma boa noite para todos ouvindo, né? Um abraço. Até sexta, se Deus quiser.
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2: No Recife, 18 horas e 3 minutos.
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1: Boa noite, Nordeste. Hoje é sexta-feira, 17 de julho de 2026. Estamos abrindo mais um sextou pela Rede Nordeste de Rádio. São mais de 40 emissoras ligando o Nordeste do litoral ao sertão. A cabeça de rede é a Rádio Folha 96.7 FM no Recife, sonoplastia dos dedos de ouro Aldi Júnior, quem gosta de uma boa música, fica aqui com a gente até às 19 horas.
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1: Bom, minha gente, a música hoje é de Dor de Cotovelo. Não é brega, porque ele dizia que não era brega e nem cafona. Se apresentava como um cantor romântico.
2: Sem um sentimento ele não faz nada. Se ele não tiver uma dor por alguém, uma saudade de alguém, não faz nada. Eu só faço música quando sinto alguma coisa por alguma pessoa que eu amo.
1: Vamos fazer um tributo hoje.

0: é abrir as cortinas de um Brasil profundo, sentimental e, acima de tudo, autêntico. Porque Valdir Soriano cantou a dor, cantou o amor, cantou os sentimentos mais profundos da humanidade, dos boêmios, dos apaixonados, dos sofridos pelo amor. Veja o que ele diz.
1: Eu já fiz muita mulher chorar, você também já fez. Você já chorou por mulher, eu também já chorei. O homem que não chora por uma mulher, quer o que na vida?
0: Neste sexto, um sexto tributo a Valdir Soriano, nós vamos entrevistar o escritor Paulo César de Araújo, que já esteve aqui no nosso sexto, falando de Roberto Carlos, que ele tem um livro fantástico sobre Roberto Carlos, que foi censurado. E vamos trazer aqui de volta neste sexto hoje para falar de Valdir Soriano, a quem ele fez um livro fantástico chamado Eu Não Sou Cachorro.

0: tanto sucesso que fez. Neste tributo, minha gente, vamos falar de um cantor que veio lá do sertão baiano, lá da sua Catité, e que não cantou apenas a dor de cotovelo. Ele deu a ela uma elegância única, de tom impecável, e se apresentava também de forma impecável, com chapéu e óculos escuros, que se inspirou lá nos boêmios americanos, no faroeste americano, como ele assim disse, quando começou a ver os filmes do faroeste americano.
1: Muito gostei do filme do cowboy. Aí um amigo chegou pra mim e disse: rapaz, sabe que filme vai passar lá? Naquele tempo, o cinema preto e branco.

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1: Valdir Soriano gravou mais de 700 músicas de composições próprias, mais de 80 discos. Mas o seu hino, conforme ele declarou, cantando.

também fez músicas maravilhosas, profundas, como Quem És Tu, para manchar meu nome.

0: cronista das paixões populares. Com sua voz grave e marcante, transformou sentimentos comuns em hinos nacionais.
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0: Quem nunca ouviu os

0: de uma história de desamor. Ele disse que tempos atrás, numa entrevista, ele disse que tempos atrás chamavam ele de cafona e agora era brega, mas diz que não é uma coisa nem outra. Veja o que ele diz.
1: Aos tempos atrás, não era brega, era cafona, né? Como eu surgi da televisão de terno preto, chapéu preto, então me chamava de cafona. Agora é brega. Só que eu não sou brega, eu sou um cantor romântico, né? Eu tenho 80 e tantos discos gravados, né? Só de minha autoria são 700 e tantas músicas.
0: No longo depoimento, Valdir Soriano também conta sobre a sua vida. Diz que fez apenas o quarto ano primário e que tem formação da Universidade da Vida. E que suas mãos levaram muito pano para aguentar a enxada e o machado.
1: Quarto ano primário, mas eu sou formado na Universidade da Vida. No garimpo, onde eu passei 2 anos e tanto, as minhas mãos, filho, viu? Já botei pano para aguentar enxada, machado. Esse cara você tá vendo aqui.
0: O que torna Valdir Soriano verdadeiramente incrível é a sua essência. Apesar dos sucessos estrondosos e de vender milhões de discos, Valdir Soriano nunca perdeu a simplicidade que o conectava ao povo. Ele cantava para o trabalhador, para o apaixonado e para o boêmio.

0: honestidade que poucos artistas conseguem manter.
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0: Compositor de mão cheia, suas letras falavam direto ao coração. Como nesta canção bastante conhecida, esta noite eu queria que o mundo acabasse. Onde ele diz...

Pai Valdir Soriano era tão apaixonado que fez uma música para sua amada gozar a vida com ele. Vamos gozar a vida, que diz: quero gozar a vida sempre com você. E deixa uma frase fantástica: nunca vi alguém ser feliz sem ser amado.

escritor com a verdade cortante. Tinha presença de palco, visual icônico, inspirado nos heróis dos filmes de faroeste. Criava uma aura de mistério e respeito com a sua roupa preta, o chapéu preto e o óculos escuro. Valdir Soriano provou que a música popular brasileira é vasta e que há espaço para a melancolia romântica

0: Vamos agora.
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0: Fazer uma viagem neste sexto com Paulo César de Araújo, esse jornalista fantástico, pesquisador, para falar sobre Valdir e Soria. Que grandes artistas gravaram ele, como Caetano Veloso e Nelson Rodrigues, célebre escritor e dramaturgo, tinha grande admiração pela obra de Valdir. Certa vez, quando questionado sobre qual era a sua música favorita de todos os tempos, respondeu prontamente citando uma canção de Valdir Soria. Valdir, sempre no meu coração, como assim falou Patrícia Pilar. A renomada atriz e diretora declarou que ouvia Valdir na infância e que ficou fascinada pelo jeito que ele falava e vivia o amor. No filme Valdir, Sempre Meu Coração, eis aqui o Valdir todo desnudado neste sexto.

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0: senhor, que vem lá da sua Catité, no sertão da Bahia, aquele vozeirão. Ele dizia que não era brega, nem cafona, era um cantor romântico. Eu quero saber se realmente ele era romântico com o autor de um grande livro dele, Eu Não Sou Cachorro Não.
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0: O escritor Paulo César de Araújo, que já está com a gente aqui na ponta da linha. Boa noite, Paulo César.
2: Boa noite, Magno Martins. Um prazer mais uma vez falar com você, com seus ouvintes. Enfim, uma alegria estar aqui novamente para falar desse grande artista brasileiro, Eurípides Valdir Soriano.
0: Você que já esteve aqui falando de Roberto Carlos, que prazer enorme voltar e falar de Valdir Soriano. Ele era um cantor brega, meu caro Paulo César.
2: Mais que um cantor brega, Magno, Valdir Soriano foi a mais completa tradução do estilo musical brega, dessa vertente da música popular brasileira, dentro da grande diversidade da nossa música, da grande riqueza da nossa música, né?
0: Uhum.
2: O brega como substantivo, um estilo musical, não como adjetivo, que é um outro entendimento, né?
0: Uhum.
2: Mas como estilo musical. Aliás, é importante lembrar, Magno, estilo musical hoje já reconhecido como patrimônio cultural brasileiro. Você já tem o estilo musical brega reconhecido como movimento brega, como patrimônio cultural e material do Recife, como patrimônio cultural e material do Pará. E recentemente o presidente Lula oficializou a lei, o Dia Nacional do Brega, né, de autoria do deputado Pedro Campos, do PSDB de Pernambuco, criando o Dia Nacional do Brega, celebrado anualmente a cada 14 de fevereiro. Então, não adianta mais brigar contra uma instituição, e eu entendo até a questão do Valdir, do Amado Batista, de outros cantores que não gostam de ser identificados, não gostariam de ser chamados de cantores bregas, porque na sua origem o brega tinha realmente uma conotação pejorativa. Então, eu entendo essa briga dele, a recusa, mas não dá mais para brigar com isso. O brega hoje já é reconhecido, com todo o avanço que acontecia, com os estudos publicados, com o próprio entendimento da sociedade, como estilo musical. Assim como a bossa nova é um estilo musical, uma vertente do samba chamada bossa nova é um estilo musical, o brega é um estilo musical, uma vertente romântica da música brasileira e já reconhecida. Então, nesse sentido, Valdir Soriano, é importante destacar a mais completa tradução desse estilo, pela sua música, pela sua postura, pelo seu figurino, por tudo que ele falou, por tudo que ele fez, pela expressão que ele alcançou na música brasileira, por ser autor de clássicos que estão no imaginário coletivo nacional, por tudo isso, ele é mais que um cantor, um compositor, uma expressão da música brasileira e desse estilo em particular.
0: Eu não sou cachorro, não, é a música mais conhecida dele, mas eu vi um depoimento.

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1: Certamente é uma das mais lindas canções de amor já feitas no Brasil. Aí nós estamos falando de uma grande canção de amor. Uma canção que, aliás, foi lançada por Valdir em 62, regravada por ele tantas outras vezes, mas também gravada por Fagner, regravada por Agnaldo Timóteo, por Maria Creuza, enfim, por vários cantores brasileiros, Fagner, e que tem também uma promessa de Roberto Carlos, né? O Valdir me contou, eu entrevistei o Valdir pro livro e falou, pô, uma vez eu estava no aeroporto e encontrei com o Roberto Carlos, e o Roberto falou, Valdir, tem uma música sua que um dia ainda vou gravar, Doutora de Amor. Infelizmente ele não gravou ainda, né? Mas tem essa promessa aí. Mas mostra o alcance dessa canção, né? Uma música romântica dele, da fase inicial da carreira do Valdir, e uma canção que acabou também sendo censurada pela ditadura militar.
2: Porque o título falava de tortura, né, Paulo?
1: Exatamente. A música foi lançada em 62 sem nenhum problema, aos poucos. Ela não foi um sucesso imediato, mas é uma daquelas canções, Magno, que com o tempo vai ganhando, vai ressoando, vai alcançando, e a música foi no crescendo. Em 74, o Valdir que gravou um disco celebrativo da sua carreira, já na grande gravadora RCA, e ele incluiu o Tortura de Amor, um novo arranjo. Nesse momento aí, a ditadura entrou. Nós estávamos no auge ali da ditadura militar, os anos de chumbo, e como você sabe, naquele momento a ditadura não admitia a existência da prática de tortura no Brasil. Teve uma famosa capa da revista Veja na época que dizia assim, o presidente Médici não admite tortura. E pelo visto nem de amor, porque a música do Valdir que foi censurada exatamente porque falava da tortura de amor, né?
2: Eu gosto muito, Paulo César de Araújo, de Mensageiro. Eu sou da

0: Eu sou mensageiro de muita paz e de muito amor. É uma das músicas celebrativas da Bahia, assim como Caymmi fez músicas celebrando a Bahia, Denis Brian, Ari Barroso. O Valdir que deu essa contribuição, porque ele era um baiano autêntico, né? Ao contrário de outros aí e tal, mas e essa música é um clássico do Valdir. Foi um grande sucesso na época também, a gente ouviu muito no rádio essa música, né?
1: Foi. Agora, o primeiro grande sucesso dele foi Quem És Tu?
0: Meu nome. É, foi a primeira gravação dele, né? O primeiro disco dele, lançado em 59. Ele já recém-chegado da Bahia, lá de Brasília das Ametistas, né? Você sabe que o Valdir que teve essa formação ali como garimpeiro ali na sua cidade natal, foi para São Paulo, diversas atividades, trabalhou de engraxate, servente, enfim, ele fez de tudo até conseguir gravar o primeiro disco. E Quem És Tu foi essa primeiro disco que ele lançou em 59, ali no auge da Bossa Nova. Isso aí é curioso, né, Magno? Eu gosto sempre de ver como é que a Bahia conseguiu produzir dois artistas na mesma época, Valdir Soriano e João Gilberto.
2: Eu sou amante da gostosa Bahia, porém, pra saber seu segredo, serei baiano também. Dá licença de gostar um pouquinho.
0: João Gilberto, lá de Juazeiro, nasceu em 31 e se formou, e vai ser a mais completa tradução da música mais sofisticada que o Brasil produziu, da música mais cultuada pelas elites culturais, que é a Bossa Nova. E do mesmo Bahia sai aquele cantor que nasceu ali 2 anos depois, né, em 33, que vai ser a mais completa tradução da música mais popular, aquela que vai ser mais descartada pelos críticos, mais, enfim, destratada, que é o Valdir Soriano. Então, as duas expressões da Bahia, e os dois ali quase ao mesmo tempo. O João Gilberto se projeta em 58, né, com Chega de Saudade.

Bolero, lançado em 59, e no ano seguinte ele lança o primeiro LP com esse título também. Quem escuta? Então é uma música histórica, né? É uma música que apresentou. Mas é importante dizer que o Valdir que não fez sucesso nacional imediato. Ele foi um sucesso inicialmente no Norte e Nordeste, como se dizia na época. Ela estourou no Norte, as gravadoras diziam que no Rio. Tem um cantor lá que estourou no Norte, no Nordeste. Foi aos poucos que Valdir que foi chegando no Sul. Aí foi com outra música, né?

0: Essa música, meu caro Paulo César de Araújo, fala de um amor que realmente ele teve, é real, esse amor, essa música?
1: Essa música aí, essa aí é do Orlando Dias, não foi um sucesso de Orlando Dias.
0: Ah, ele faz apenas a interpretação, é verdade.
1: Ele regrava, né?
0: Uhum.
1: As músicas, nessa fase inicial dele, as músicas de grande sucesso, além de Quem És Tu, A Carta, por exemplo, em 64, né? Foi um grande sucesso dele ali no Norte, Nordeste.

0: que é muito parecido com essa...
1: É a temática, é. Mas o título é Se Eu Morresse Amanhã, né? É uma música de 63, Tortura de Amor de 62. Agora, a música que vai projetar Valdir no Brasil inteiro, aí a música que vai unir Norte, Sul, Rio, São Paulo, Porto Alegre, Recife, Salvador, que vai tornar Valdir um artista nacional, é a música de 69, Paixão de um Homem.

0: maravilhosa, hein?
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2: É, você sabe que o Valdir que teve essa grande vantagem em relação a outros cantores da sua época e do seu estilo, que ele era um cantor-compositor. Nesse sentido, ele estava antenado com a modernidade, assim como Caetano, Roberto Carlos, Chico Buarque e Gilberto Gil, que eram cantores-compositores. Porque se você olhar assim os cantores, por exemplo, como Anísio Silva, Altemar Dutra, Agnaldo Timóteo, eles não eram compositores, eles eram fundamentalmente intérpretes, dependiam, né, dos compositores para construir seus discos, para formar seu repertório. E o João Valdir que não, ele gravava música de outros autores que ele recebia, mas ele era fundamentalmente também um compositor. Isso foi uma grande vantagem para ele, né? Ele criava seus próprios temas, e os grandes clássicos do Valdir, como Eu Não Sou Cachorro Não, Tortura de Amor, Paixão de um Homem, são músicas com letras e músicas do Valdir Soriano, por ele ser exatamente essa figura, um cantor-compositor, que era uma instituição relativamente recente. A figura do cantor-compositor vai se institucionalizar e se consolidar exatamente nesse período aí do Valdir Soriano, que havia aquela separação na música brasileira. De uma maneira geral, você tinha o cantor, o intérprete, né, o Nelson Gonçalves, o Calbi Peixoto, e os compositores, os Adelino Moreira, o Jair Morinha, Valdo Gouveia, que abasteciam esses cantores. Eram instituições, de certa forma, separadas, né? Mas a partir da Bossa Nova, quando o ato de cantar e compor não exigia mais aquele cantor com a voz de cantor de ópera, o vozeirão, isso liberou os compositores a também interpretar suas próprias músicas. E aí, a partir dos anos 60, essa geração aí que eu citei. E o Valdir tinha essa vantagem, porque ele era um cantor, em tese ele poderia ter sido apenas cantor pela voz que ele tinha, o vozeirão que ele tinha, mas ele era também compositor, que foi uma grande vantagem para ele em relação aos seus colegas de geração e de estilo.
0: Era, ele chegou a compor mais de 700 músicas, não foi, Paulo César?
2: Sim, muitas músicas. E chegava
0: ele lançou mais de 80 discos.
2: Sim, mais de 80, porque era naquela época, essas gravadoras populares, eles gravavam 3 a 4 discos por ano. É, não tinha esse padrão de lançar um disco a cada ano, apenas um LP. Isso foi algo que foi se estabelecendo aos poucos, especialmente com Roberto Carlos, né, a partir dos anos 60. As outras gravadoras, os cantores mais populares, como Nelson Gonçalves, Ângela Maria, lançavam 2, 3 discos por ano, LPs. E o Valdir que começou assim na primeira gravadora dele, a Chantecler. Você tem lá a discografia dele com 3, 4 discos por ano, né?
0: Uhum.
2: E depois na Continental. E aí, um pouco, ele vai entrando nessa norma, né? Quando ele chega na RCA Victor, aí já tá padronizado um disco por ano. Mas no início, na primeira década de carreira, eram muitos discos. Então, é uma discografia muito vasta, que é difícil até reunir e encontrar, né? Justamente porque era um disco que era lançado, depois não eram mais relançados, se perdiu, isso fica na mão de colecionadores, né? Que vão garimpando aí aos poucos.
0: E onde ele se inspirou no Chapéu Preto?
2: Se perdiu, isso fica na mão de colecionadores, né? Que vão garimpando aí aos poucos.

33, ali nos 45, ele estava ali com 15 anos, né? 14, 16 anos, aquele período de formação. Então a voz de Bevenido Granda para ele foi muito marcante e influente. Ele, inclusive, ele vai regravar um clássico de Bevenido Granda, o Perfume de Gardênia, que vai ser também um sucesso com o Valdir

0: essa foi uma influência dele, assim, na forma de cantar. E no figurino, os filmes de Durango Kid, né, aquele seriado.
1: Faroeste americano.
0: Faroeste americano, mas é aquele Faroeste classe B, né? Chamado Faroeste B. Que circulava nos cinemas aí de toda a América Latina, do mundo. Então, aquele era o mocinho que se vestia de preto e tal. Então, foram duas marcantes influências para ele. O Bebenedo Granda como cantor e o Durango Kid ali no visual, na postura.
1: Maravilha! Vamos para o intervalo, meu caro Paulo César de Araújo. Em seguida, a gente volta, pode ser?
0: Ok.
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4: Bom, minha gente, de volta aqui com o escritor Paulo César de Araújo, que já esteve aqui, como eu falei no início, falando sobre o Roberto Carlos, do livro dele. E agora, do livro dele, sobre Valdir Soriano, Eu Não Sou Cachorro, Não.
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4: Meu caro

0: César de Araújo. Eu queria iniciar esse segundo bloco dizendo o seguinte: no meu entender, o Valdir Soriano cantava para o trabalhador, para o apaixonado, para o boêmio, mas com uma honestidade impecável, né?
1: Sem dúvida, é uma expressão de um sentimento brasileiro, profundamente brasileiro, romântico, né? Que era o estilo musical dele, e era uma verdade dele, porque ele contava exatamente o que ele vivia esse sofrimento amoroso, como ele mesmo disse, né? Ele era um homem sempre apaixonado, sempre com relacionamentos amorosos conturbados. Então ele vivia exatamente aquilo que ele cantava, era uma verdade, e o público identificava isso, né?
0: Ele falava também muito de ciúme, né? Muito de paixão, muito de dor, de cotovelo. Essa questão do ciúme, eu vi que, não sei se essa música é dele, Fujo de Ti, que ele diz que o ciúme é o meu fracasso.
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1: Sim, a música dele, Fujo de Ti, um grande sucesso dele. Sim, é outro tema, quer dizer, o desencontro amoroso, né? O desencontro amoroso, o amor que não dá certo. Essa coisa da felicidade conjugal não foi o tema do Valdir, que foi uma exceção. Como, aliás, em grande parte da música popular, também Frank Sinatra, também Nelson Gonçalves, né? Também nas canções de Roberto Carlos. A tristeza, né, Magno? É o grande tema da música popular. A tristeza, o desencontro, a solidão. Mesmo a música ensolarada como Garota de Ipanema, você vê assim, olha que coisa mais linda, que coisa mais linda, que mais cheia de graça. Mas lá no refrão ele vai dizer, ah, mas como eu tô tão sozinho, ah, mas como tudo é tão triste. Quer dizer, desalento, sofrimento. Enfim, a temática da tristeza, o desencontro é a grande matéria-prima dos grandes clássicos da música. Isso no mundo inteiro. E na música brasileira não é diferente. São poucas as canções exaltativas assim que se tornam clássico. Aí você tem uma Aquarela do Brasil com Exaltação ao País, ou um Rosa, né, do Pixinguinha, ou Tu És Divina Graciosa. Mas isso é especial. A maior parte das canções, grande parte do sucesso das músicas tornaram clássico, é exatamente isso. É cantando desamor, ou As Rosas Não Falam, não é isso? E no caso do Valdir, que da música brega em particular, isso é também a regra. Então são as canções que falam desse desencontro, desse amor sofrido, dessa tortura de amor. Quer dizer, o amor como uma tortura, um sofrimento. Não um prazer, é sempre um sofrimento. Aliás, ele tem uma música chamada Amor Verdadeiro, né? Que você olha assim o título, né? Você fala assim, pô, uma música de amor feliz, né? Amor verdadeiro. Mas aí você vai ler a letra da música, ele diz: se o amor de casa me desse alegria, o amor da rua não existiria.

0: na relação extraconjugal, enfim, sempre isso, desencontro, problemas, ciúmes, dramas.
1: Agora, Paulo César de Araújo, os documentários e filmes que retrataram a vida dele foram fidedignos?
0: Bom, aí nós estamos falando de dois tipos de filme, né? O Valdir, que no auge do sucesso do Valdir, que ele se torna um dos cantores mais populares do Brasil, especialmente, como eu disse, a partir do sucesso de Paixão de um Homem 69. Então, ali no início dos anos 70, ele, assim como Roberto Carlos e outros cantores populares, como aconteceu com Elvis, com os Beatles, esses artistas que se tornam um grande sucesso, vão para o cinema fazer filmes. Então, foram feitos filmes sobre a vida de Valdir Soriano. O primeiro deles é Paixão de um Homem, um filme de 72, retratando ali em tese o que seria a vida dele. Mas como todo filme, com ficção, quer dizer, partes ali criadas, inventadas ali pelos roteiristas, mas baseado na vida dele. Paixão de um Homem, que foi um grande sucesso de bilheteria, um filme de Egídio Écio, né, de 72. No ano seguinte ele fez outro filme, O Poderoso Garanhão, aí já pegando o mote do sucesso do Poderoso Chefão e contando ali uma história ali no garimpo e tal. Mas aí um outro filme que vai ser importante, aí já um documentário, foi pouco antes do Valdir que morrer. A Patrícia Pilar, atriz e diretora, ela faz o filme Valdir Sempre no Meu Coração. Aí foi um documentário terno, nostálgico sobre a trajetória do Valdir. E nesse sentido foi muito próximo ali, né, da vida dele, numa fase da vida dele. Ali já no ocaso, é um filme nesse sentido muito triste também, né, porque pega o Valdir já naquela fase final da vida, já debilitado pela doença um pouco, já naquela fase ali, sem um grande sucesso popular, mas foi um retrato muito bonito e verdadeiro do Valdir Soriano nessa fase da vida dele. E foi esse documentário, produzido pela Patrícia Pilar, foi lançado em 2007, um ano antes da morte do Valdir Soriano.
1: Vamos falar de Alma de Boêmio, Paulo César.

0: Alma de Boêmia é outra música, assim, né? Dessa temática da boemia, como eu te falei, né? Da música que retrata essa vida noturna, romântica, do homem sofrendo de amor, querendo ser amado e não encontrando o amor verdadeiro. Sempre aí nessa temática aí da solidão e da noite.
1: Agora ele passava recibo também nessa música aqui, é: quem és tu para manchar meu nome? Não és ninguém, não és nada.
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0: Sim, isso também era uma característica do samba-canção, de uma maneira geral, do bolero. A mulher como a vilã, a mulher como a causadora do sofrimento do homem, né? É, a mulher era retratada sempre assim, no papel realmente da vilã. Então é isso, era o homem que sofria, ele que estava ali querendo amar e não era correspondido, era traído, né? Isso tem no Sou Cachorro Não, tá em, enfim, várias músicas, e Quem És Tu expressa isso.
1: No meu entendimento, meu caro Paulo César, eu acho que Valdir Soriano foi um cronista das paixões populares, podemos dizer assim?
0: Perfeito, exatamente. E daí a identificação dos setores populares com Valdir Soriano, na forma como ele cantava, na linguagem, porque ele usava também, importante dizer, uma linguagem moderna. Ele falava a linguagem da rua, como as pessoas falavam, né? A forma coloquial. Nesse sentido, ele foi um cantor moderno. Ele já não usava aquele romântico, com aquela tentativa de imitar uma linguagem mais rebuscada, né? Não, ele usava isso, ele foi aprimorando isso ao longo da carreira, até chegar naquele coloquial mais simples: eu não sou cachorro não para ser tão humilhado, eu não sou cachorro não para ser tão desprezado.
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0: Quer dizer, era a linguagem popular, era como as pessoas falavam. Ele cantava, colocava nas suas letras. E dentro dessa temática amorosa, né, do desencontro, então, né, essa sua definição é perfeita e se encaixa perfeitamente, assim, no que foi, no que representou Valdir Soriano.
1: E ele dizia que quem nunca chorou por amor, nunca teve um grande amor.
0: Pois é, exatamente. Você vê a definição do amor como sofrimento, tá aí mais uma vez, né? Pra você, se você não sofreu, você não amou, porque amar é sofrer, amar é ser torturado, amar é padecer. Se você nunca sofreu, você nunca amou, né? Foi amado, cara. Então, vai sofrer, vai amar, vai sofrer pra amar, enfim.
1: São histórias, na verdade, Paulo César, de desamor, né?
0: De desamor, em essência é isso, né? Que, como eu disse, né, Magno, é em essência o que Frank Sinatra cantou. Se você pega o repertório de Frank Sinatra, o grande cantor do século XX da música americana, aquele repertório dele, em essência é o desamor, é o sofrimento. Nat King Cole, a mesma coisa. Aí você vai lá pros Beatles, tá lá cantando também, desencontro amoroso, né? Enfim, eu quero, ela não me quer. Nelson Gonçalves aqui no Brasil, Calbi Peixoto, samba canção. Enfim, em essência, basicamente, a canção popular trata de desamor. São, como eu disse, uma parte menor que é exaltativa, que é: oh, como eu estou feliz por estar amando. Isso é uma parte muito pequena das músicas.
1: Veja que desabafo dele, fantástico. Em tempos atrás eu era cafona, agora sou brega, mas não sou uma coisa nem outra, sou um cantor romântico.
0: É, em essência é o que ele gostaria de ser identificado, porque ele era isso mesmo. O que era o Valdir Soriano? Um cantor do estilo romântico, né? Ele preferia não ser chamado de cantor brega, porque, como eu falei, o brega na sua origem tinha uma conotação muito negativa, e ele viveu isso na carne. Ele foi muito ridicularizado, criticado. Ele era, Magno, nos anos 70, quando ele se tornou um artista de projeção nacional, porque no início dos anos 60, quando ele era um cantor só do Nordeste, ele não era assunto dos grandes jornais e revistas do país. Então, a grande mídia ignorava Valdir Soriano. Então, ele não era nem criticado, nem elogiado. Ele era um cantor popular. Quando ele se torna um ídolo nacional, a partir de 69, com a música Paixão de um Homem, né? Aquela que diz assim: amigo, por favor, leva essa carta e entregue aquela ingrata.
1: Essa é maravilhosa.

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1: Isso é obra-prima, né? Então, essa música que colocou Valdir aqui no cenário musical brasileiro. Foi a música que tornou ele uma expressão nacional. A partir daí, Magno, o Valdir se torna o alvo número um da crítica musical do país. Quando se queria um exemplo de um mau cantor, de um péssimo compositor, invariavelmente os críticos citavam o nome do Valdir. Era tratado como um cantor, assim, com uma voz de rinoceronte, um cantor com jeito de cavalo. Ele usava a imagem do mundo animal para classificar Valdir Soriano. Era muito violenta a crítica contra ele. Valdir, por sua vez, reagia com músicas como Calúnias, né? Dizendo, olha só, vocês me caluniam, mas a minha força está no povo. Ele rebatia os críticos também, através de músicas, né? Que ele citava ali, um ou outro, assim, né? Essa crítica a ele. Então, é nesse sentido que eu digo, ele foi muito combatido, muito criticado, especialmente aí, né, quando ele se torna esse artista de projeção nacional e considerado e chamado de cafona na época. A expressão que se usava era cafona, que na linguagem ali, no sentido do dicionário, é indivíduo tolo, vilão, enfim, negativo. A partir dos anos 80, a expressão cafona passa a ser substituída pela expressão brega, identificando esse repertório popular. Então tinha um caráter muito negativo mesmo, e ele reagia contra isso. Por isso que ele preferia ser chamado apenas como cantor romântico, assim como Sinatra, um cantor romântico, Calbi Peixoto, Nelson Gonçalves, né? Mas hoje já há um entendimento que esse romantismo de Valdir, que é diferente do romantismo de Roberto Carlos, é diferente do romantismo de um Emílio Santiago. Então ele pertence ao estilo musical brega, que é hoje um patrimônio cultural brasileiro, já reconhecido oficialmente. Então, mas para eles é difícil aceitar isso. Eu entendo também o Amado Batista também. O Amado Batista diz a mesma coisa, mas não sou cantor brega, sou cantor romântico. Enfim, todos eles dizem isso, né? Só a nova geração, artistas mais jovens, que já surgiram em outro momento, já aí com variações do brega, o tecnobrega, o brega funk, aí assume o brega naturalmente. Porque eles não pegaram essa fase de maior rejeição, de maior preconceito. Então, para eles é mais fácil. Uma Gabi Amarantos, por exemplo, se assumir como uma cantora brega, isso para ela é mais fácil, porque ela já surgiu no outro contexto, de maior compreensão do fenômeno, já entendendo o brega como estilo musical e não um adjetivo, né? Então, mas para Valdir que é mais complicado, era mais complicado isso. Daí essa recusa dele, né?
2: Grande Paulo César de Araújo, que bom tê-lo aqui de volta ao Sextor. Vamos encerrar esse Sextor maravilhoso em homenagem a Valdir Soriano com essa música. Eu não sou cachorro, não.
1: Ah, cara, é importante dizer, eu faço questão, afirmei isso no livro, eu não sou cachorro, não, Wagner, e gostaria de dizer aqui para você, para todos que estão nos ouvindo, que essa música é um dos maiores clássicos da música popular brasileira.
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1: Goste ou não, essa música está no imaginário coletivo nacional, assim como Mamãe Eu Quero, assim como Luar do Sertão, assim como Asa Branca, que é uma música conhecida e tocada há várias décadas, de norte a sul do país. Se basta dizer, Magra, que essa é uma música que Dorival Caymmi, um gênio da canção brasileira, o Dorival Caymmi disse o seguinte sobre essa música: é a música que eu gostaria de ter feito. Imagine, Dorival Caymmi.
2: Nosso... Que maravilha.
1: É a música que eu gostaria de ter feito. Então é isso, só para dizer, apesar das críticas, apesar do combate do crítico musical, que usava essa música também como expressão assim, mais negativa, essa música se firmou no imaginário coletivo nacional, e nesse sentido ela é uma obra-prima da canção popular brasileira, né? E por isso tudo merece toda essa reverência, né? E bacana você tocar essa música aí. E concluímos o programa com essa gravação de 1972, clássico imortal de Valdir Soriano.
2: Muito obrigado, meu caro Paulo César de Araújo.
1: Obrigado você e a todos aí. Até a próxima, Maicon.

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1: Encerrando esse tributo maravilhoso a Valdir Soriano, fui buscar a mensagem que está no livro de João, capítulo 3, versículo 16. O envio do Filho, porque Deus amou o mundo de tal maneira que deu o seu Filho unigênito, para que todo aquele que nele crê não pereça, mas tenha a vida eterna. Amém.
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1: Boa noite, Nordeste. Obrigado pela audiência. Bom final de semana. E até segunda-feira, se Deus quiser.

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2: 7h59.
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12: Olá para você, que bom estar contigo. A partir de agora, com Cidade Love, muita recordação, paixões que vão voltar a partir de agora com mais uma edição do Cidade Love. Prazer enorme estar com você. A partir de agora, com Cidade Love, esse programa que é gostoso demais de ouvir. Sejam bem-vindos.

0: Que canção linda é essa, hein? Já já tem mais, depois do intervalo.
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3: 8:16.
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0: Muito boa essa sequência, uma melhor que a outra. Já já tem mais.
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3: 8:36.
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4: 8:52.
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